0: de dívidas rurais.
1: PEC que dá ampla autonomia ao Banco Central segue para o plenário.
0: Senado aprova piso de R$ 13.600 para médicos e dentistas. Proposta vai à Câmara.
1: Boa noite.
2: Boa noite.
1: O Senado aprovou a proposta que cria uma linha de financiamento com recursos do Fundo Social do Pré-Sal para a renegociação de dívidas de produtores rurais. O texto, vindo da Câmara dos Deputados, previa inicialmente que os recursos desse fundo deveriam beneficiar os produtores rurais prejudicados por calamidades públicas.
2: No Senado, o relator senador Renan Calheiros, do MDB de Alagoas, alterou a proposta para ampliar os casos em que os produtores podem ser beneficiados. A senadora Tereza Cristina, do Progressistas de Mato Grosso, defendeu a busca do entendimento com a equipe do governo antes da votação. Mas, diante da falta de acordo, a votação foi mantida pelo presidente Davi Alcolumbre. A votação em plenário foi simbólica e a proposta retorna à Câmara dos Deputados, já que foi alterada no Senado.
1: E agentes de saúde e de combate às endemias, profissionais que atuam em comunidades urbanas, rurais e indígenas, podem ganhar o direito a uma aposentadoria diferenciada. Uma proposta aprovada pela Comissão de Constituição e Justiça prevê o benefício para quem comprovar 25 anos de contribuição e de exercício da atividade, com idade mínima de 57 anos para mulheres e 60 para homens.
2: O texto também estabelece regras de transição e prevê apoio financeiro da União para ajudar estados e municípios a custear a medida. A PEC segue agora para o plenário com pedido de tramitação especial. Repórter Bruno Lourenço.
3: A proposta de emenda à Constituição diz que esses profissionais poderão se aposentar com idade mínima de 57 anos para mulheres e 60 anos para homens, desde que comprovem 25 anos de contribuição e de efetivo exercício na atividade. O senador Irajá, do PSD do Tocantins, destacou o papel indispensável desses profissionais na ponta da saúde, especialmente nas comunidades mais carentes.
4: Um reconhecimento de um trabalho histórico, dedicado por toda uma vida a essas pessoas que são brasileiros e brasileiras, que são, como eu costumo dizer, o SUS do Brasil de carne e osso. Eles são, sim, o SUS de carne e osso no Brasil e que nos representam em todos os lares brasileiros.
3: A proposta também cria regras de transição para quem já está na atividade. Além disso, considera a carreira como essencial e exclusiva de Estado, proibindo a contratação terceirizada ou temporária, salvo em casos de emergência em saúde pública. Para evitar o sufoco nas contas dos municípios e estados, a proposta determina que a União prestará assistência financeira complementar para compensar o aumento das despesas decorrentes das novas aposentadorias.
1: Ontem, o presidente do Senado, Davi Alcolumbre, alertou em plenário para a dificuldade de avançar com propostas que criam pisos salariais e novas despesas obrigatórias. Segundo ele, mais de 30 projetos em tramitação tratam de remuneração ou jornada de trabalho de diferentes categorias profissionais.
2: Davi Alcolumbre afirmou que reconhece a importância das reivindicações, mas defende que o impacto nas contas públicas precisa ser avaliado com cautela. O senador argumentou que a aprovação de um piso pode gerar pressão para a votação de outras propostas semelhantes e questionou se a União, os estados e os municípios teriam condições de absorver esses custos.
5: No ano de eleição, isso aqui é muito complexo. Porque o que botar para votar isso aqui, todo mundo vai votar sim, por conta da eleição, e vai ter que arrumar 10 Brasil para pagar. E aí fica sendo eu o culpado que não quer dar um piso para o médico. O piso para o médico que salva a vida das pessoas no pronto atendimento. O piso para o enfermeiro. Meu Deus, bora dar. Mas o Brasil comporta isso? O Brasil vai resistir? As finanças públicas vão resistir? Na marcha dos prefeitos eles solicitaram que não votasse, porque o orçamento do Brasil não cabe.
1: Profissionais responsáveis pela confecção e adaptação de próteses e órteses ortopédicas podem passar a ter atividade regulamentada em todo o país.
2: O plenário do Senado aprovou o projeto que define as atribuições e estabelece os requisitos de formação para o exercício da profissão. Repórter Douglas Castilho.
6: O projeto voltou à análise a pedido da senadora Mara Gabrilli, do PSD de São Paulo, e define que protesistas e ortesistas são todos aqueles especialistas que profissionalmente tomam as medidas e confeccionam próteses, mas também aqueles que confeccionam palmilhas e calçados ortopédicos, mesmo que em oficina própria. Para além disso, há a exigência

0: de que os profissionais participem de atualizações constantes a respeito das melhores práticas e modelos disponíveis. A senadora ressaltou os efeitos práticos da aprovação do projeto.
1: A gente está falando da regulamentação de uma profissão que vai mudar o destino do nosso país, que hoje demora 5 anos para entregar uma cadeira de rodas, entregar uma prótese, uma órtese, porque a gente não tem a regulamentação dessa profissão.
0: O processo de capacitação dos especialistas deverá ocorrer em escolas e cursos de educação técnica de nível médio e conteúdo multiprofissional de áreas como psicologia, biomecânica, fisioterapia e anatomia. O texto garante o ofício aos que estão no mercado há pelo menos 5 anos, comprovando curso de atualização. O projeto vai à sanção presidencial.
2: E avançou no Senado a proposta que cria a Universidade Federal do Esporte.
3: Aprovado pela Comissão de Esporte, o projeto prevê uma instituição voltada à formação acadêmica e à pesquisa no setor. O texto segue agora para votação no plenário. Repórter Rodrigo Rezende.
4: Com sede em Brasília, a Universidade Federal do Esporte, UFSport, terá por objetivo promover o ensino, a pesquisa, a extensão e a inovação no campo da ciência esportiva. Também terá foco na formação e aperfeiçoamento de gestores da área e preocupação na inclusão de pessoas com deficiência. A senadora Leila Barros, do PDT do Distrito Federal, relatora da proposta, ressalta que essa é uma demanda antiga dos profissionais da área e que a expectativa é que a instituição auxilie na obtenção de bons resultados pelos atletas brasileiros.
5: A Universidade de Esporte já era uma demanda do setor, né? A gente tem um potencial enorme. Então, a gente sentia falta nesse setor, na área da ciência, da inovação, um espaço, um local em que a gente pudesse fazer essas atualizações e rapidamente chegar ao setor esportivo brasileiro.
4: Os recursos financeiros para a implantação e manutenção da UFSport virão do Orçamento Geral da União, mas com a possibilidade de auxílios e subvenções por entidades públicas e particulares. Também poderão ser feitos convênios para obtenção de recursos com instituições internacionais. Os cargos técnicos e docentes serão preenchidos por concurso público.
2: A Comissão de Constituição e Justiça aprovou a proposta que garante orçamento próprio e autonomia operacional ao Banco Central.
3: A PEC segue para o plenário, mas a liderança do governo pediu que a votação seja adiada por algumas semanas. As informações com o repórter Bruno Lourenço.
6: A proposta de emenda à Constituição aprovada na Comissão de Constituição e Justiça transforma o Banco Central de autarquia para entidade pública de natureza especial, com autonomia técnica, administrativa, orçamentária e financeira. Retira o Banco Central de vinculação a ministério ou a qualquer órgão ou sistema da administração pública e de tutela ou subordinação hierárquica. O relator, senador Plínio Valério, do PSDB do Amazonas, chegou a fazer um apelo para que a PEC, há mais de 2 anos sendo discutida, fosse votada.
7: O Banco Central precisa, essa autonomia, ela fortalece não só o sistema financeiro brasileiro, traz segurança, traz muita segurança para todos nós, cidadãos comuns.
6: O líder do governo, senador Jacques Wagner, do PT da Bahia, manifestou algumas discordâncias em relação ao texto, mas disse que não criaria obstáculo para a votação na CCJ.
8: Eu só estou dizendo que eu preciso responder ao meu ministro da Fazenda, que seja uma semana, 2 semanas, porque ele construiu um texto, eu apresentei na forma de emenda, a Vossa Excelência rejeitou.
6: Por se tratar de emenda à Constituição, a proposta ainda precisa passar por 2 turnos de votação no plenário, onde terá que receber a aprovação de 49 dos 81 senadores.
2: E o Senado aprovou a indicação do ministro do Superior Tribunal de Justiça, Benedito Gonçalves, para o cargo de Corregedor Nacional de Justiça até 2028. Entre as atribuições do corregedor estão a apuração de denúncias e reclamações disciplinares contra magistrados e a fiscalização de atividades do Judiciário.
3: Com edição de Paula Groba e trabalhos técnicos de Eliseu Caires, o Jornal do Senado fica por aqui. Acompanhe agora as notícias da Câmara dos Deputados. Boa noite.
2: Boa noite e até amanhã.
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10: Comissão da Câmara aprova a redução da maioridade penal para 16 anos.
11: O plenário ratifica acordos comerciais com Singapura e nações europeias.
10: Parlamentares lançam agenda com pautas prioritárias para as mulheres.
12: Música. Boa noite. O Congresso Nacional apresenta a agenda legislativa Mulheres do Brasil. O repórter Luiz Cláudio Canuto acompanhou o evento e tem mais informações.
13: A criação de cotas femininas em vagas no Poder Legislativo é uma das prioridades apresentadas por deputadas e senadoras para este ano. O projeto faz parte da agenda legislativa Mulheres do Brasil, que foi lançada em sessão solene do Congresso Nacional nesta quarta-feira. A agenda destaca leis já aprovadas e que precisam de apoio para implementação e também projetos que estão sendo analisados na Câmara e no Senado, considerados mais relevantes para desenvolvimento de ações com impacto na vida da mulher na sociedade. A mudança que cria cotas de 20% para mulheres nos legislativos federal, estaduais e municipais está no projeto que institui um novo Código Eleitoral no Brasil e consolida leis e resoluções do Tribunal Superior Eleitoral em um único texto para simplificar as normas eleitorais e processuais do país. A coordenadora dos Direitos da Mulher na Câmara, deputada Jaque Rocha, do PT do Espírito Santo, afirma que apenas por meio da elaboração de leis, do aperfeiçoamento das políticas públicas e da fiscalização das ações do Estado, ocorre o aumento das oportunidades para os brasileiros.
14: A democracia só se fortalece quando mais mulheres participam da vida pública e têm as suas vozes representadas nas instituições. Mas a presença não se resume a números ou a estatísticas, porque quando uma mulher ocupa a política, não é apenas uma cadeira que se preenche, é a democracia que se amplia.
13: A deputada Tabata Amaral, do PSB de São Paulo, é coordenadora do Eixo de Atuação Partidária e Processos Eleitorais do Observatório Nacional da Mulher na Política, da Câmara dos Deputados, e destacou como conquistas recentes o aumento da licença paternidade a partir do ano que vem. Ela também lembrou a lei da distribuição de absorventes em farmácias populares e a lei que estabelece a referência em escolas das mulheres importantes na história do Brasil. Também se referiu à lei que cria cotas para a presença de mulheres em conselhos de empresas públicas e mistas.
15: A gente precisa ter nesses conselhos pelo menos um terço de mulheres e dentro desse um terço, um terço reservado para mulheres negras e para mulheres com deficiência. Como a senadora Dorinha trouxe, não dá para travar a luta por igualdade sem olhar para as mulheres negras, sem olhar para as mulheres com deficiência. Então essa é uma grande vitória que nós tivemos.
13: A agenda legislativa do Grupo Mulheres do Brasil foi elaborado pela Secretaria da Mulher numa parceria entre deputadas e senadoras. A agenda legislativa apresentada neste ano tem 7 eixos: enfrentamento à violência contra a mulher, participação política e representatividade, autonomia econômica e trabalho, saúde da mulher, orçamento sensível ao gênero, educação e formação e violência digital, além de inteligência artificial e ambiente online. Da Rádio Câmara de Brasília, Luiz Cláudio Canuto.
16: Economia. Luiz Lima, do Novo do Rio de Janeiro, menciona editoriais da imprensa que criticam a condução econômica do governo federal e o aumento dos gastos públicos. Ele alerta que a redução da jornada de trabalho pode agravar o desequilíbrio fiscal do país.
12: Na opinião de Luiz Lima, a redução da jornada afeta trabalhadores comissionados, como garçons e vendedores, e força pequenos comércios a aumentarem suas despesas com contratações. Ele avalia que a inflação dos alimentos vai corroer ainda mais o valor real do salário mínimo.
16: Tadeu Venneri, do PT do Paraná, rebate as propostas de privatizar os Correios e Telégrafos diante do déficit financeiro. O parlamentar argumenta que a lógica puramente comercial para a estatal prejudicaria o atendimento a pequenos municípios e regiões isoladas.
12: De acordo com Tadeu Venneri, os Correios exercem um papel social indispensável na distribuição de benefícios e na integração nacional, que não pode ser medido apenas pelo lucro. Ele cobra apoio do parlamento e do governo para valorizar os trabalhadores e recuperar o caixa da empresa.
16: Trabalho. Denise Pessoa, do PT do Rio Grande do Sul, apresentou projeto que institui medidas para o acolhimento de trabalhadoras após o fim da licença maternidade. A deputada justifica que o período de retorno ao trabalho costuma ser marcado por demissões e exclusão profissional.
12: O projeto de Denise Pessoa estabelece que empresas com mais de 20 funcionários adotem programas de atualização e preservação de cargos para as mães. Segundo ela, o mercado de trabalho não pode obrigar que elas escolham entre a carreira profissional e a maternidade.
16: Política. O Conselho de Ética aprovou nova suspensão por 60 dias do deputado Marcos Polon. A repórter Noelle Nobre acompanhou a votação.
17: O Conselho de Ética e Decoro Parlamentar da Câmara dos Deputados aprovou a suspensão do mandato do deputado Marcos Polon, do PL de Mato Grosso do Sul, por 60 dias. A punição foi recomendada pelo relator do caso, deputado Ricardo Maia, do MDB da Bahia. Marcos Polon é alvo de uma representação apresentada pela mesa diretora da Câmara. Ele é acusado de ter feito declarações de cunho ofensivo e depreciativo contra o presidente da Câmara, Hugo Mota, durante manifestação em Campo Grande, em agosto do ano passado. Marcos Polon disse que recorrerá da decisão à Comissão de Constituição e Justiça. A decisão final será do plenário da Câmara.
18: Estamos caminhando para um novo tipo de, abre aspas, democracia, onde o judiciário modula as leis e acaba punindo as pessoas por emitir opiniões. E isso jamais poderia adentrar nesse recinto. É que nessa casa aqui se encontram 100% dos votos válidos.
17: Em maio, o deputado Marcos Polon já teve outra decisão pela suspensão do mandato por 60 dias, aprovada pelo Conselho de Ética por ter ocupado a mesa diretora da Câmara em uma sessão do plenário de agosto de 2025. Polon recorreu à CCJ da decisão. Da Rádio Câmara de Brasília, Noelle Nobre.
9: Eleições.
12: Hildo Rocha, do MDB do Maranhão, analisa pesquisas de intenção de voto para o governo estadual e cita estudos sobre comportamento eleitoral para defender que governos bem avaliados tendem a influenciar a escolha de sucessores.
16: Hildo Rocha afirma que o cenário no Maranhão ainda pode mudar até as eleições, apesar dos levantamentos divulgados nos últimos meses. Ele avalia que a presença dos pré-candidatos na capital e no interior do estado deve pesar na formação do voto.
12: Valdir Trindade, do Republicanos da Paraíba, assume uma cadeira na Câmara e, em seu discurso de posse, afirma seu compromisso em priorizar a justiça social e a defesa da Constituição. Segundo ele, seu mandato vai focar no amparo às famílias e pessoas mais vulneráveis de seu estado.
16: Defensor de políticas públicas voltadas à dignidade humana, Valdir Trindade afirma que o desenvolvimento do país deve ser medido pelo cuidado com as pessoas. Ele agradeceu o apoio de lideranças paraibanas e prometeu atuar firmemente para deixar a marca de trabalho no Legislativo.
9: Segurança Pública.
12: A Comissão de Constituição e Justiça da Câmara deu aval à proposta que reduz a maioridade penal de 18 para 16 anos. Rodrigo Dazaelli, do PL de Mato Grosso, celebra a mudança porque acredita que os jovens nessa faixa etária já possuem plena consciência de seus atos.
16: Nas palavras de Rodrigo Dazaelli, a medida atende ao anseio das famílias brasileiras por leis mais rígidas e combate à impunidade. O parlamentar assinala ainda que a redução penal abre espaço para discutir também novos direitos aos jovens, como a permissão para dirigir.
12: A repórter Paula Bittar acompanhou a votação na CCJ e tem mais informações sobre as discussões em torno da proposta.
19: A Comissão de Constituição e Justiça da Câmara aprovou por 44 votos a 18 a proposta que reduz a maioridade penal dos atuais 18 para 16 anos de idade. Atualmente, jovens que cometem infrações graves cumprem medidas socioeducativas de internação por no máximo 3 anos. A proposta principal previa originalmente a plena maioridade civil e penal aos 16 anos. Isso significa que, além de responderem por crimes como adultos, os jovens passariam a ter todos os direitos da vida adulta, como casar, celebrar contratos e dirigir. O texto tornava ainda o voto obrigatório aos 16 anos e reduzia a idade mínima para se candidatar a cargos como de vereador. Mas o relator da medida na CCJ, deputado Coronel Assis, do PL de Mato Grosso, retirou as modificações na esfera civil, prevendo exclusivamente a punição criminal de jovens acima de 16 anos. Assis explicou que retirou a parte dos direitos civis para garantir que o texto tratasse de apenas um assunto, evitando, segundo ele, confusão jurídica. Além da proposta principal, ele também apresentou parecer favorável a outras duas propostas que estavam sendo analisadas em conjunto. Uma delas sugere a redução da maioridade penal apenas em casos excepcionais, como crimes hediondos ou crueldade extrema, após avaliação técnica do jovem. Já a outra propõe a redução geral para 16 anos em todos os crimes e estabelece que adolescentes de 12 a 16 anos também respondam criminalmente se cometerem crimes com violência, grave ameaça ou contra a vida. Segundo o Coronel Assis, a aprovação das propostas atende à vontade da população.
20: Representantes do povo não querem fazer a vontade do povo. Qual que é a lógica
1: a lógica do sentimento, né, de clamar por justiça que a pessoa tem em ter um ente querido sendo vítima de homicídio por uma pessoa de 18, 19 anos ou de uma pessoa de 17 ou 16 anos.
19: A deputada Sâmia Bonfim, do PSOL de São Paulo, por outro lado, criticou as mudanças feitas por Coronel Assis. Segundo ela, o texto original era menos pior.
21: Porque ao menos nele tinha uma redução da maioridade, não só do ponto de vista penal, mas também do ponto de vista eleitoral. Nessa, ele restringiu somente para penal. E por que que é uma aberração? Porque ele vai ser tratado como adulto do ponto de vista penal, mas do ponto de vista civil, ele vai seguir sendo lido, tratado pela justiça brasileira como um adolescente que ele é.
19: O deputado Tadeu Venere, do PT do Paraná, citou dados de um levantamento nacional de 2023 para explicar que a minoria dos jovens infratores, 12%, cometem assassinatos. Segundo ele, a justificativa de que é a população quem pede a mudança não é suficiente.
22: A população pede muitas vezes que o Congresso e aqueles que roubam aqui dentro, inclusive no Congresso, também sejam presos e nem por isso são presos. A população pede que nós não tenhamos mais emenda parlamentar. O que o povo quer, nessa hora, não vale.
19: O deputado Mendonça Filho, do PL de Pernambuco, lembrou que uma outra proposta de mesmo teor já foi aprovada na Câmara, mas arquivada no Senado.
23: E eu, mais uma vez, defendo a PEC da redução da maioridade penal. A sociedade brasileira hoje se vê sitiada pelo crescimento da violência. 25% da população brasileira hoje vive sob a influência direta de milícias, do tráfico de drogas e das organizações criminosas que dominam territórios. E, infelizmente, boa parte do exercício do comando dessas organizações criminosas se faz, inclusive, com aliciamento de menores, menores de 18 anos.
19: A análise da proposta que reduz a maioridade penal pela Comissão de Constituição e Justiça é apenas o primeiro passo da análise do tema na Câmara. A proposta ainda precisa passar por uma comissão especial e pelo plenário em 2 turnos de votação. Da Rádio Câmara, de Brasília, Paula Bittar.
24: Turismo. Bacelar do PV da Bahia relata que a Comissão de Turismo debateu o impacto na reforma tributária sobre o transporte aéreo internacional. O deputado cobra do governo federal uma solução para evitar o encarecimento das passagens devido à cobrança integral sobre o setor.
12: Bacelar avalia que o aumento da tributação ameaça o crescimento do turismo em um momento de recorde na entrada de estrangeiros no Brasil. Ele também alerta que o custo maior no transporte aéreo pode afetar cargas, empregos e produtos que chegam ao consumidor.
24: Desenvolvimento regional. Átila Lins, do PSD, celebrou a entrega da nova Praça de Nossa Senhora de Guadalupe, em Fonte Boa, no Amazonas. A obra de revitalização do espaço público foi realizada com recursos de emenda do deputado no valor de R$1 milhão.
12: Átila Lins registra a emoção de entregar uma obra em sua região de origem. Saúda a população e as lideranças presentes à festa ocorrida no dia 6 de junho e anuncia novos projetos, como a construção de uma maternidade e de um balneário público para melhorar a vida das pessoas de Fonte Boa.
24: A cidade de Guarabira, localizada na região do Brejo, na Paraíba, vai ganhar um centro da Fundação de Apoio às Pessoas com Deficiência. É o que promete Ranieri Paulino, do Republicanos, que atuou na mobilização popular para eleger a obra como prioridade no orçamento estadual.
12: Segundo o congressista, o novo polo da FUNAD vai evitar que pacientes de cidades vizinhas viajem até 5 horas para fazer terapia na capital paraibana. Ranieri Paulino reforça que a medida garante mais qualidade de vida e saúde para as pessoas com deficiência.
24: Relações Exteriores. A Câmara aprovou acordos comerciais do Mercosul com Singapura e 4 países europeus. O repórter Antônio Vital acompanhou a votação.
25: A Câmara dos Deputados aprovou 2 acordos comerciais assinados pelos países do Mercosul, um deles com Singapura e outro com 4 países europeus, Islândia, Liechtenstein, Noruega e Suíça. Os dois acordos abrem mercado para produtos e serviços brasileiros na Ásia e Europa. O acordo com Singapura cria uma área de livre comércio entre o país asiático e a Argentina, o Brasil, o Paraguai e o Uruguai. É o primeiro acordo comercial do bloco com um país da Ásia. De acordo com o texto, Singapura se compromete a conceder isenção tarifária imediata e integral sobre a totalidade dos produtos exportados pelo Mercosul. Já o Mercosul se compromete a eliminar tarifas sobre 95% de seus produtos e serviços, de maneira escalonada em um prazo de 15 anos. Ficam fora da isenção tarifária as máquinas, plásticos e aparelhos óticos, fotográficos e cinematográficos produzidos em Singapura. Singapura é o oitavo destino das exportações brasileiras no mundo e segundo maior na Ásia, atrás apenas da China. Ao mesmo tempo, tem investimentos no Brasil em setores como construção naval e transportes, serviços financeiros e comunicações. O relator da proposta na Câmara, deputado Kim Kataguiri, do Missão de São Paulo, defendeu o aumento da relação comercial do Mercosul com Singapura.
0: Um país que é exemplo, o Sudeste Asiático é a região hoje do mundo, uma das regiões que mais crescem, exemplo de desenvolvimento, o Brasil tem muito a aprender com isso, esse é um acordo extremamente benéfico e inclusive mais benéfico para nós do que para Singapura. A gente precisa se libertar da dependência que nós temos de determinados polos econômicos e nos relacionarmos com a maior parte de atores políticos e econômicos possível do mundo. Portanto, o maior número de parceiros comerciais que a gente puder, melhor.
25: A Câmara também aprovou o texto do acordo de livre comércio entre o Mercosul e quatro países da Associação Europeia de Livre Comércio: Islândia, Liechtenstein, Noruega e Suíça. O texto complementa o acordo firmado entre o Mercosul e a União Europeia e abre um mercado de 15 milhões de pessoas, com comércio de quase 500 bilhões de dólares por ano. O acordo permite redução tarifária sobre 97% de toda a exportação entre os dois blocos econômicos. O relator do texto da Câmara, deputado Davi Soares, do Podemos de São Paulo, reforçou a importância do acordo.
4: Um projeto tão importante dessa envergadura que venha complementar o que já se iniciou com o acordo Mercosul e União Europeia. Com a aprovação do mesmo, nós fechamos aquela área e abrimos zonas para o exportador brasileiro continuar a tendo desempenho brilhante.
25: Os dois acordos prevêem salvaguardas, como a suspensão temporária das isenções no caso de aumento súbito de importações ou ameaças à indústria nacional. Tratam ainda de normas de defesa sanitária para evitar a adoção de barreiras comerciais injustificadas. Também regulam o comércio de serviços, regras para o comércio eletrônico, acesso a compras governamentais e tratamento diferenciado para micros, pequenas e médias empresas. Os textos dos acordos do Mercosul com Singapura e os quatro países europeus seguiram para análise do Senado. Da Rádio Câmara de Brasília, Antônio Vital.
5: Educação.
6: Paulo Marinho Júnior, do PL do Maranhão, cobra explicações da Prefeitura de Caxias, no leste do estado, sobre a aplicação de recursos federais para a educação. O deputado afirma que escolas e creches continuam em más condições, mesmo após repasses do Fundeb e de pagamentos de precatórios.
7: Paulo Marinho Júnior relata falhas em serviços essenciais da rede municipal, como merenda escolar e transporte de alunos. Ele pede atuação de órgãos de controle para verificar as condições das unidades e a aplicação do dinheiro reservado às reformas.
5: Direitos Humanos.
6: Carla Dixon, do PL do Rio Grande do Norte, pede urgência na aprovação de projeto que institui o Auxílio Mãe Atípica, destinado a apoiar mães ou responsáveis por crianças e adolescentes com deficiência severa ou transtorno do espectro autista.
7: Carla Dixon afirma que muitas mães têm de abandonar o trabalho para acompanhar filhos que dependem de atenção permanente, prejudicando a renda familiar. Ela ressalta que a proposta combina apoio financeiro e atendimento psicossocial para quem assume a rotina de cuidado.
6: Luiz Couto, do PT da Paraíba, apoia projeto que determina a simplificação das informações nos rótulos dos alimentos para facilitar a compreensão dos consumidores. Para ele, a medida está diretamente ligada ao direito constitucional à informação, garantindo também a liberdade de escolha.
7: O texto, segundo Luiz Couto, é amplamente respaldado por evidências científicas que associam a clareza de informação à saúde pública. O parlamentar destaca ainda que a matéria aborda a necessidade de uma transição sobre a forma como o país lida com a segurança alimentar.
6: Termina agora o Jornal Câmara dos Deputados, produzido pela Rádio Câmara, com trabalhos técnicos de Everson Urani e apresentação de José Carlos Andrade e Márcio Aquilissardi. Uma boa noite para você.
7: Uma ótima noite. A Voz do Brasil volta amanhã.
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1: 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Muito bem, gente. Boa noite. Agora 10 horas, 7 minutos. 10 e 7. Boa noite para você, sintonizado conosco aqui na sua. 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A partir de agora até a meia-noite, Love Hits, para matar a saudade, para recordar, para reviver. Love Hits até a meia-noite, esta quarta-feira, 10 de junho de 2026. Começamos com Oasis, Don't Go Away.

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4: A gente de volta.
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4: Ah, que legal que você tá aqui, continua. Ó, ó.
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4: E o Negro e Solimões chegando na madrugada mais gostosa. Pensa numa divergência. Bom dia.

o Madrugada com você, Jorge e Matheus. Canto a Pedra, é moda. Antes, Guilherme Benuto e Luan Santana, quarto 67. Yasmin Santos com Me Ajuda a Te Esquecer. E Rio Negro e Seu Limões, Divergência. Continua aqui, tá?

Bora fechando essa hora, João Lucas Freitas e Kleber e Cauã. Preso ao seu beijo. Antes teve Paula Fernandes sem precisar. E PPA com Diego e Vitor Hugo. Carmé de Chocolate. Na próxima hora lá vem, ó. Guilherme Santiago e Marília Mendonça. Vai ter Henrique Juliano. A Ana Castela.

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2: Uma e um.
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0: muito bom dia! Começando mais uma hora aqui no Madrugada. Você tá bem, né? Obrigado pelo carinho, o prazer é todo meu. Sou o Joel Cabral, como é bom ver você participando aqui com a gente no arroba Joel Cabral Voz. Muita gente passando lá no meu Instagram, gente, me contando de onde está me ouvindo. Oi, Yasmin, obrigado pela sua participação, viu? A Marielle também tá curtindo, quem mais? Ô, Poliana, tudo bem com você aí, mulher? A Tati também tá ouvindo, esse povo tá ouvindo a gente sabe na onde, gente? No Paraná. Obrigado pela participação, quero saber de onde você tá me ouvindo. Passa lá no meu arroba Joel Cabral Voz no meu Instagram, me conta de onde você tá me ouvindo, pode mandar mensagem, fique à vontade, tá? E depois eu te mando um abraço aqui, tá? Bora começar essa hora? Isso, vem junto, vem, vem!
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0: Guilherme Santiago com a inesquecível Marília Mendonça. Ah, se ele soubesse! Cuidado, a consciência te entrega também, tá?
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Madrugada, Henrique e Juliano, Paraíso em Casa. Antes, Rio Negro e Solimões com Country Beat apaixona muita gente. Mato Grosso e Matias com Jefferson Moraes Estações. E ainda Guilherme Santiago e Marília Mendonça, Se Ele Soubesse. Bom dia, tá? Continua. Madrugada.

Maurício Silva com Gilberto e Gilmar na madrugada mais gostosa, bebendo todas. Antes, Guilherme Santiago, Eu Não Te Amei à Toa. E ainda, Matheus e Cauã e Lauana Prado. Admita! Lá vem, após o intervalo, muita moda que você gosta. Você vai cantar com Eduardo Costa, com Fernando e Sorocaba, com César e Paulinho e Bruno.

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0: Marcos Ibelucci e Simone Mendes abandonando. Bom dia.
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César e Paulinho e Bruno Marrone no Madrugada. Cancela essa data. Eita! Cadê a fidelidade, gente? Antes, PPA com Diego e Vitor Hugo, Carmé de Chocolate. Luísa Martins com Desconhecido. E Marcos e Belucci, Simone Mendes, Abandonando. Vem cá junto. Bom dia! 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

dessa hora no Madrugada Fernandes Sorocaba, passando a porteira. Que história bonita, gente. Ah, você que tá distante, quanto faz isso? Antes, Eduardo Costa, um novo cara. E ainda Kleber e Cauã, mil adjetivos. Daqui a pouquinho, após o intervalo, se prepare. Lá vem Henrique Juliano, Jazzy Jadson com Mato Grosso e Matias, Maiara e Maraí.

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2: 1h59.
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Maraísa chegando, abrindo essa hora. Saudade do tipo. Gente, tem que terminar a história. Fica preso não, né? Senão não passa pro próximo aí, ó. Fica uma vida.

0: Da Cleiton e Camargo, saudade bandida, é regravação. Antes teve Emílio e Eduardo, barulho da buzina, João Neto e Frederico com Minha Herança e Maiara e Maraísa, saudade do tipo. Bom dia, tá? Vem. 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

Cheguei cedo aqui nesse barzinho, já tem uma hora de som, uma boa música ao vivo e um repertório do bom.

madrugada, Henrique Castro com o Grupo Menos é Mais Nem Pagando. Antes teve Henrique e Juliano Arranhão e Maurício e Eduardo, Melhor Lugar. Já, já lá vem após o intervalo. Simone Mendes, Guilherme Santiago, o Zezé de Camargo.

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4: 2:30.
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9: Eu já tô de volta.
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9: Aqui continua pra você, ó. Jorge Matheus, com vogais e consoantes. Que história é essa? Tudo deu uma mudada, viu? Mudou as crenças. Escuta aí.

madrugada, Zezé de Camargo, eu duvido, hein? Teve antes Júnior Marques com Ilusão de Amor, Guilherme Santiago, Perfume Novo e Jorge Mateus, Vogais e Consoantes. Continua aqui na quinta, tá? 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

Brito e Samuel fechando essa hora no Madrugada Romance Rosa. Antes, Israel e Rodolfo, Moral da História. E Guilherme Ibeluto e Luan Santana, Quarto 67. Ó, quem vem daqui a pouquinho após o intervalo pra cantar pra você? Ó, Maiara e Maraíza. Vai ter César, Menotti e Fabiano. O Michel Teló com esse clima romântico. Ó.

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0: Bom dia, tudo bem por aí? Obrigado por estar aqui no Madrugada. Ah, já sabe, né? Essa última hora reservada para suas emoções, para você fazer aquela viagem no túnel do tempo, teletransportar para os anos 90. Você vem comigo? Então bora começar logo essa viagem.
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0: João Mineiro e Marciano, ainda ontem chorei de saudade. Que modão!

0: Marrone, faz de conta. Essa é de 95. Teve Chitão e Chororó antes, com Página de Amigos, hein? André e Adriano com Mordida de Amor. E abrimos com João Mineiro e Marciano. Vem cá comigo. Bora!
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0: Jean e Giovanni chegando. Ei, modão. Cadê aquele amor? Hã? Cadê?

0: Padre Leonardo, teu olhar é muito importante. Que saudade, uma das primeiras mesmo do Leandro e do Leonardo. Rick Renner, Instante Mágico. E abrimos com o Jean e Giovanni. Ó, calma, não terminou, já tem mais saudade. Eu quero que você volte comigo após o intervalo, fechou? Sério? Então não sai daí, é rapidinho. Até já!
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3: 3:30.
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0: Daniel, você é a minha fantasia. O Christian Ralf antes na luz desse sol. Guilherme Benuto, sublime renúncia. E abrimos com o Dalvan, vem comigo aqui, tem mais saudade, claro.
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0: O Donizete tá chegando. Única, uau, que letra.

Zezé e Luciano, doce paixão do Madrugada. Teve Cleiton e Kleber antes. É raro, humano, viu? O Donizete abriu a sequência com Única. Obrigado por ter vindo com a gente aqui nessa quinta-feira. Zero hora de sexta, tô aqui de novo, tá lindona? Vou estar aqui também, viu, amigão? Ó, brigadão de verdade. Tudo de bom na sua vida, vai acontecer tudo ótimo nessa quinta-feira. É o que eu desejo. Fechou? Você quer? Tá bom, então nós queremos. Tudo de bom na sua vida. Tchau!

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1: 4 e 1.
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1: Olá, querido povo de Deus. Quero saudar e acolher todas as rádios que conosco estarão na Santa Missa de hoje.
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3: Amado povo de Deus, o Evangelho de hoje nos recorda que Jesus não veio abolir a lei e os profetas, mas levá-los à sua plena realização e nos convida a renovar nosso compromisso de viver a palavra de Deus no dia a dia. Que esta celebração nos ajude a permanecermos fiéis à vontade de Deus e que nossas atitudes reflitam os vossos ensinamentos. Continuando esta quarta mariana, no quarto dia da novena, pedindo: Nossa Senhora de Guadalupe, sede nossa intercessora nas causas urgentes, iniciemos nossa celebração cantando.

0: Louvado seja nosso Senhor Jesus Cristo.
1: Para sempre seja louvado.
0: Sejam todos bem-vindos, quem está conosco sempre, nossos paroquianos dizimistas. Também acolhemos quem nos visita, quem está visitando. Uma salva de palmas, bem-vindos sempre à casa em Jesus da Santa e Chagas. Saúdo a você que está acompanhando ao vivo pela TV Evangelizar, Rádio Evangelizar, aplicativos da obra e também pelo YouTube Padre Manzotti. Nós estamos Quarta Mariana, Nossa Senhora de Guadalupe, pedindo Nossa Senhora de Guadalupe,
1: sede nossa intercessora nas causas urgentes.
0: Repitamos, Nossa Senhora de Guadalupe,
1: sede nossa intercessora nas causas urgentes.
0: Em nome do Pai, do Filho, do Espírito Santo.
1: Amém.
0: Que a graça, a paz de Deus que é nosso Pai, que a graça de Jesus Cristo com o Espírito Santo esteja com todos vocês.
1: Bendito seja Deus que nos reuniu no amor de Cristo.
0: O Evangelho de hoje nos questiona o que é grande aos olhos de Deus e grande aos olhos dos homens. E o próprio Jesus responde que é aquele que ouve a palavra e pratica. E ninguém melhor do que Maria, aquela que foi plena da graça, que em tudo fez a vontade de Deus. Pelas vezes em que a nossa devoção mariana não significa necessariamente um serviço a Deus, peçamos perdão cantando.

0: cheio de misericórdia e compaixão, perdoe os nossos pecados e nos conduza à vida eterna.
1: Amém.
0: Oremos. Coloquemos diante de Deus qual o seu pedido por intercessão de Nossa Senhora. Rezo na intenção do aniversário de Dom Severino Clazen, de Maringá, também em mérito Dom Fernando Saburido, de Recife, ação de graças pelo aniversário de Sandra Campos Mesc, do Santuário Camila Paulúcio, pelos nossos associados e aqueles que aderiram ao Livro Ouro, Amanda Aparecida Vieira, Itaúna, Minas Gerais, José Jailton Camargo, Irati, Paraná, Ângela Maria da Costa Alves, Santa Cruz do Capibaribe. Senhor Deus, concedei aos vossos servos e servas a perfeita saúde de alma e de corpo, e pela gloriosa intercessão da bem-aventurada sempre Virgem Maria, livrar-nos das tristezas do tempo presente e conduzir-nos às alegrias eternas. Por nosso Senhor Jesus Cristo, vosso Filho, que é Deus, e convosco vive e reina na unidade do Espírito Santo por todos os séculos dos séculos.
1: Amém. Acompanhemos a liturgia da palavra. Você pode acompanhar as leituras pelo aplicativo da Associação Evangelizar é Preciso, Liturgia Diária. Ouçamos com atenção.
2: Leitura do primeiro livro dos Reis. Naqueles dias, Acabe convocou todos os filhos de Israel e reuniu os profetas de Baal no Monte Carmelo. Então Elias, aproximando-se de todo o povo, disse: até quando andareis mancando com os dois pés? Se o Senhor é o verdadeiro Deus, segui-o. Mas se é Baal, segui-a ele. O povo não respondeu uma palavra. Então Elias disse ao povo: eu sou o único profeta do Senhor que resta, ao passo os que profeta de Baal são 450. Deem-nos dois novilhos, que eles escolham um novilho, e depois de cortá-lo em pedaços, coloquem-no sobre a lenha, mas sem pôr fogo por baixo. Eu prepararei depois o outro novilho, e o colocarei sobre a lenha, e tampouco lhe porei fogo. Em seguida, invocareis o nome de vosso Deus, e eu invocarei o nome do Senhor. O Deus que ouvir enviando fogo, este é o Deus verdadeiro. Todo o povo respondeu dizendo: ótima proposição. Elias disse então aos profetas de Baal: escolhei vós um novilho e começai, pois sois a maioria, e invocai o nome do vosso Deus, mas não lhe ponhais fogo. Eles tomaram o novilho que lhes foi dado e prepararam-no, e invocavam o nome de Baal, desde manhã até o meio-dia, dizendo: Baal, ouve-nos. Mas não se ouvia voz alguma, e ninguém que respondesse. E dançavam ao redor do altar que tinha levantado. Ao meio-dia, Elias zombou deles, dizendo: gritai mais alto, pois sendo um Deus, tem suas ocupações. Porventura, ausentou-se, ou até de viagem, ou talvez esteja dormindo, e é preciso que o acordem. Então, eles gritavam ainda mais forte, e retalhavam-se, segundo o seu costume, com espadas e lanças, até o sangue escorrer. Passado o meio-dia, entraram em transe, até a hora do sacrifício vespertino. Mas não se ouviu voz nenhuma, nem resposta, nem sinal de atenção. Então Elias disse a todo o povo: aproximai-vos de mim. Todo o povo veio perto dele, e ele refez o altar do Senhor que tinha sido demolido. Tomou 12 pedras, segundo o número das 12 tribos dos filhos de Jacó, a quem Deus tinha dito: teu nome serás Israel. E edificou com as pedras um altar ao nome do Senhor. Fez em redor do altar um rego, capaz de conter 2 medidas de sementes. Empilhou a lenha, esquartejou o novilho e colocou-o sobre a lenha e disse: enchei 4 talhas de água e derramai-a sobre o holocausto e sobre a lenha. Depois disse: outra vez. E eles assim fizeram uma segunda vez. E acrescentou: ainda uma terceira vez. E assim foi feito. A água correu em volta do altar e o rego ficou completamente cheio. Chegada a hora do sacrifício, o profeta Elias aproximou-se e disse: Senhor, Deus de Abraão, de Isaque e de Israel, mostra hoje que tu és Deus em Israel e que eu sou teu servo e que é por ordem tua que fiz estas coisas. Ouve-me, Senhor, ouve-me, para que este povo reconheça que tu és Senhor, és Deus.

0: Guardai, meu Deus, porque em vós me refugio.
1: Multiplicam, no entanto, suas dores os que correm para os deuses estrangeiros. Seus sacrifícios sanguinários não partilham, nem seus nomes passarão pelos seus lábios.

Ó Senhor, sois minha herança e minha taça. Meu destino está seguro em vossas mãos. Tenho sempre o Senhor ante meus olhos, pois se tenho ao meu lado, não vacilo.

0: O Senhor esteja convosco.
1: Ele está no meio de nós.
0: Proclamação do Evangelho de Jesus Cristo, segundo Mateus.
1: Glória a vós, Senhor.
0: Naquele tempo, disse Jesus aos seus discípulos: não penseis que eu vim abolir a lei e os profetas. Não vim para abolir, mas para dar-lhes pleno cumprimento. Em verdade, eu vos digo, antes que o céu e a terra deixem de existir, nenhuma só letra ou vírgula serão tiradas da lei sem que tudo se cumpra. Portanto, quem desobedecer um só desses mandamentos, por menor que seja, e ensinar os outros a fazerem o mesmo, será considerado o menor no reino de Deus. Porém, quem os praticar e ensinar será considerado grande no reino de Deus. Palavra da salvação.
1: Glória a vós, Senhor.
0: Que a palavra de Deus perdoe os nossos pecados.
1: Amém.
0: Cantemos o refrão do hino de nossa padroeira: nada me entristeça.

0: Nossa Senhora de Guadalupe,
1: sede nossa intercessora nas causas urgentes.
0: E continuemos a pedir as nossas causas urgentes, necessárias, sob intercessão de Nossa Senhora, neste santuário, a padroeira, Nossa Senhora de Guadalupe. E hoje nós estamos diante de uma leitura, o Evangelho, primeiro que começa colocando que Jesus não veio abolir a lei. Podemos cometer um equívoco, um erro, achar que todo o Antigo Testamento, ele não tem valor para nós. Não, não é isso. A história do povo de Israel, os feitos de Deus através dos profetas, hoje escutamos mais um momento importante da vida de Elias, o profeta por excelência. Os 10 mandamentos da lei de Deus que foram dados a Moisés no Monte Sinai, aqueles 10 mandamentos, amar a Deus sobre todas as coisas e todos os demais, estão válidos. Tanto que num outro texto bíblico, Jesus, exatamente para dizer que eu não vim abolir, mas dar pleno cumprimento, ele vai dizer: ouvistes o que foi dito, não matarás, eu porém vos digo. Ele amplia, amplifica, dá um sentido mais verdadeiro da compreensão dos mandamentos, mas não substitui os mandamentos. Mesmo quando ele diz que o maior de todos os mandamentos é amar a Deus e ao próximo, está em profunda sintonia com os 10 mandamentos, com o decálogo, 10 mandamentos. Então esse é o primeiro ponto. Para nós, ainda é importante para a condução da nossa vida, para percebermos se estamos no caminho certo, fazermos um exame de consciência a partir dos 10 mandamentos. Para quem vai confessar, não sei se alguém recentemente foi aqui no santuário, na sala de espera, nós colocamos um televisor onde tem um exame de consciência. Alguém já viu isso? Isto. E eu baseei-me exatamente naquilo que é uma tradição da igreja, fazer um exame de consciência a partir dos 10 mandamentos e também de algumas passagens do Novo Testamento, principalmente no que se refere à parábola do Pai da Misericórdia, do Filho Pródigo. Mas o Evangelho não termina ali. Esse é o ponto central. O que vem depois é Jesus fazer um questionamento aos seus e a nós. O que realmente é grande? Aos olhos humanos, nós enaltecemos, achamos grande uma pessoa que tem muitas posses. Veja como é poderoso, bem sucedido, grande. Alguém que tem um grande poder. Grande, uma pessoa que é reverenciada. Grande, uma pessoa que exerce uma certa influência de destaque. Hoje fala-se muito de influencers. Então esse é grande, tem muitos seguidores. Jesus mostra um outro aspecto da grandeza, que para Deus grande é aquele que ouve a palavra do Antigo e Novo Testamento. Por isso começa falando sobre não vim abolir, aquele que ouve, pratica e ensina os outros a viverem. Repito, o Evangelho deixa bem claro, aos olhos de Deus, quem é grande? Aqueles que ouvem, ouvindo a palavra, ouvindo os apelos de Deus, pratica, e terceiro, ensina os outros a viverem. Pensemos na primeira leitura de hoje, segundo ponto da homilia. De novo vem essa figura maravilhosa, essa figura empolgante, que é o profeta Elias. E lembremos que ele é chamado o profeta por excelência. Ele é tão importante que na transfiguração de Jesus, lá no Monte Tabor, quem é que aparece na transfiguração? Moisés e Elias. Elias é o profeta por excelência. Ontem foi Elias e a viúva de Sarepta. Hoje, Elias e os profetas, os sacerdotes de Baal. Mais um ensinamento. Mas não perca, é muito importante não perder o evangelho. Aquele que escuta, escutando pratica, e pratica ensina os outros a viver. Nessa perspectiva, voltemos para a primeira leitura. O que é que está acontecendo? Existe Acabe, que é o rei de Israel, casado com uma mulher que não tem a religião do povo de Israel. Ela, ao casar-se com o rei, traz os seus deuses. E isso, por si só, já era algo inadmissível. E Jezabel, que é a rainha, impõe o culto ao deus Baal. E começa a ter sacerdotes, profetas, que Elias vai dizer são falsos, mas sacerdotes do deus Baal. E o que acontece é que o povo se perde, acaba deixando Javé, acaba deixando a lei de Moisés, acaba deixando o Deus verdadeiro e começam a adorar este Deus da rainha. É o episódio de hoje. Elias quer pôr um fim a essa idolatria e faz um desafio um tanto ousado. Se nós pensarmos, de novo vou dizer, hoje à tarde, ao invés de ficar, vale a pena ver de novo mais uma vez a novela de sempre, leia a primeira leitura, no aplicativo da obra. Que ousadia de Elias. Eles estão no monte, e ele diz, sou eu contra 400 sacerdotes de Baal. Vamos fazer uma prova. Vamos ver quem é o Deus verdadeiro. Vamos fazer assim. Vocês pegam um boi, eu pego um boi. Vocês o sacrificam, esquartejam e coloquem lenha. Vocês vão rezar. Se o Deus Baal mandar fogo do céu e consumir, é sinal de que ele é o Deus verdadeiro. Que Baal é o Deus verdadeiro, porque aceitou o sacrifício. E eu também o farei. E acaba sendo uma história um tanto até lúdica, mas é verdade, que eles começaram de manhã até o meio-dia. E a primeira leitura descreve que eles dançavam, que eles rezavam, depois não descia o fogo do céu, eles começaram a se açoitar, se cortar com espadas. E ainda Elias diz, gritem mais alto, pode ser que o vosso Deus Baal, ele é Deus, esteja muito ocupado, ele é Deus, esteja viajando, ou pode ser que ele esteja dormindo, gritem, talvez ele acorde, e nada acontece. Olha a coragem de Elias, mas não é coragem, a palavra não foi a melhor dita por mim, olha a fé de Elias, se expor a tamanha prova, é sinal de muita confiança em Deus. E a pergunta já fica, será que nós teríamos confiança para tanto? Confiança, ou como eu tenho dito, uma fé inabalável em Deus a tanto de aceitarmos tal prova? Não precisamos fazer algo tão grande, mas na nossa vida, no nosso cotidiano, nós temos fé suficiente para não se deixar levar pelas seduções de decisões mais fáceis? Nós temos uma fé inabalável em Deus, em Jesus Cristo, a ponto de não aceitarmos qualquer vínculo com outros deuses? Você vai falar, claro que sim, padre, eu não sou de outros deuses. A idolatria não é? O que é a idolatria? O dinheiro? O poder? Gente, o poder exerce e ele deteriora uma pessoa. Ele faz uma pessoa ser monstrenga, ele leva uma pessoa o exercício do poder é fascinante. O exercício, a aquisição de dinheiro, ela é enfeitiçadora. Os grandes problemas, a grande tentação de Jesus foi dinheiro, poder e glória. Se ele foi tentado nesses três aspectos, quanto mais nós, meros mortais. Elias, passamos para o lado de cá, chegou 3 horas da tarde, horário do sacrifício vespertino. Simplesmente ele diz: venham. Ainda disse: peguem balde d'água, joguem na lenha. Não gritou, não se cortou, não dançou, fez uma prece, e Javé fez descer do céu o fogo que consumiu a lenha molhada e o boi sacrificado. A partir daí, o povo pôde reconhecer quem era o Deus verdadeiro. Volto a dizer, é um caso extraordinário, um caso épico, maravilhoso de se enxergar. Mas isso mostra de Elias uma fé inabalável. 1 contra 400. É claro que amanhã, na missa e nos outros dias, ainda tem mais história. Mas Elias, por que ele é grande? Porque ele ouviu Deus, ele viveu Deus e ensinou o seu povo a abandonar a idolatria e ficar com o Deus verdadeiro. Então, mesmo que seja no Antigo Testamento, a palavra de Jesus no Novo se aplica a Elias. Cabe a nós o questionamento: qual a medida da minha fé? Qual a certeza da minha e a minha confiança em Deus? Creio, Senhor, mas não quero o caminho certo, vou tentar encurtar a estrada. Creio, Senhor, mas também faço outras decisões equivocadas. Creio, Senhor, mas fico com um pé aqui e um pé lá e não me lanço. Não tenho coragem de me lançar de fato, verdadeiramente, confiando na providência divina. Hoje é quarta-feira mariana. Se Elias é grande aos olhos de Deus, Maria é muito mais. Porque Maria, Nossa Senhora, independente do título, foi aquela que no Evangelho ouviu a palavra: ave cheia de graça, o Senhor é contigo. Acolheu a palavra, se tornou mãe, sim, eis aqui a escrava do Senhor, e ensinava a viver. Lembremos que Jesus, claro, ele era o homem perfeito, mas muito em Jesus Cristo tem os traços de São José, muito em Jesus tem os ensinamentos de Maria. Então ela é grande, porque ela ensinou Jesus a rezar. Ela e José ensinaram Jesus a ler a Torá. Ela e José ensinaram Jesus a ser um bom judeu, temente a Deus. Cabe-nos um último questionamento: somos grandes ou pequenos diante de Deus? Não haverá muita surpresa na hora da morte. Não haverá muita surpresa para nós, porque o Senhor nos dá as balizas agora, o Senhor nos dá as referências agora. Então, diante de Deus, eu tenho escutado, praticado e ensinado os outros a fazer? Por isso, um pai e uma mãe nunca devem se cansar de conduzir a família para Deus. Um pai e uma mãe, não importa a idade que tenha e nem a idade dos filhos, podem os filhos já serem pais ou avós, um pai, uma mãe, sempre terá essa missão: conduzir a família para Deus. Hoje é quarta mariana e eu leio esse testemunho. Sua bênção, padre. Me chamo Carla Cristina Eli. Sou casada com Adriano Luiz Machado. Escreva esta carta para dar meu testemunho. Em 2017, decidimos ter o nosso primeiro filho ou filha. Mas como nem sempre o que queremos acontece, na primeira gestação tive um aborto, por volta da décima semana. Algum tempo depois, engravidei novamente. Mas meu pequeno Gustavo Luiz quis nascer muito cedo, com 21 semanas, nasceu com vida. Mas depois de 2 horas, veio a falecer. Em 2019,

da maternidade. Foi quando eu engravidei e eu pedi que essa gestação fosse até o fim. Depois de 3 anos, em setembro de 2022, descobri que estava grávida. Foi uma gestação super difícil. Descobrimos trombofilia. Fiz um procedimento chamado cerclagem. Tive sangramentos, muitas complicações. Mas do dia 12 de abril de 2023, com 36 semanas e 5 dias, nasceu Mateus Luiz, cheio de saúde. O nosso milagre é um presente de Deus e a intercessão de Nossa Senhora de Guadalupe. Obrigado, Jesus das Santas Chagas. Obrigado, Nossa Senhora de Guadalupe, por este sonho realizado em nossas vidas. Assinada por Carla Cristina Eli, Curitiba, Paraná. Uma salva de palmas a Nossa Senhora de Guadalupe. Nada me entristeça, mãe.

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1: Elevemos a Deus as nossas preces.
2: Ao final de cada prece, rezemos. Por intercessão de Nossa Senhora de Guadalupe, atendei-nos, Senhor.
3: Por intercessão de Nossa Senhora de Guadalupe, atendei-nos, Senhor.
2: Fortalecei a Santa Igreja para que continue anunciando o Evangelho com coragem e sabedoria, conduzindo os fiéis ao encontro da verdade e da salvação, nós vos pedimos.
3: Por intercessão de Nossa Senhora de Guadalupe, atendei-nos, Senhor.
2: Conduzi os governantes para que exerçam suas responsabilidades com sabedoria e compromisso com o bem comum, promovendo a justiça, a dignidade humana e a paz, nós vos pedimos.
3: Por intercessão de Nossa Senhora de Guadalupe, atendei-nos, Senhor.
2: Dai-nos a graça da obediência e fidelidade de Maria, para que acolhamos a palavra do Senhor e coloquemos em prática em nossa vida, nós vos pedimos.
3: Por intercessão de Nossa Senhora de Guadalupe, atendei-nos, Senhor.
1: Ó gloriosa Mãe de Deus,
4: Nossa Senhora de Guadalupe, padroeira das Américas,
1: toda a Igreja,
4: tu és nossa Mãe compassiva, curai nossas penas, nossas misérias e dores, acolhei-nos no aconchego do teu manto. Escutai, Mãe, as nossas preces.
1: Diga sua intenção. Amparai
4: os doentes e desempregados. Abençoai nossas casas e as nossas famílias. Protegei nossos filhos, livrando-os das maldades e dos perigos deste mundo. Guardai nossos lares, escondendo-os dos olhos dos maus, que neles o nome de Deus seja sempre invocado com respeito e amor, que os seus mandamentos sejam observados com fidelidade, que vosso bendito nome, ó Mãe querida, seja sempre lembrado com muita devoção, que a palavra de Deus seja sempre meditada e seguida todos os dias de nossa vida, que a nossa obediência a teu Filho Jesus exale tal qual rosa um perfume de santidade. Amém.
1: Mãe de Deus.
5: Mãe de Deus.

0: Nossa Senhora de Guadalupe, o anjo que com a cabeça, asas e mãos vos sustenta no ar e vos eleva para o céu, lembra-nos que já fostes deste mundo e agora estais na casa do Pai.
1: É um convite a elevar os nossos corações para o alto, onde se encontram as verdadeiras alegrias. Ó Mãe, dai-nos a força de levar a todos, especialmente aos enfermos e desempregados, a alegria de se sentirem filhos amados de Deus. Amém.
0: Atendei-nos, ó Pai, nós vos pedimos por teu Filho no Espírito Santo.
1: Amém. Preparando a mesa santa, apresentemos a Deus nossa vida. 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

0: Orai, irmãos e irmãs, nossa família reunida em nome de Cristo, posso oferecer um sacrifício que seja aceito por Deus Pai Todo-Poderoso.
1: Receba, o Senhor, por tuas mãos este sacrifício, para a glória do seu nome, para o nosso bem e de toda a sua santa igreja.
0: Acolhei, Senhor, as orações do vosso povo com oblação deste sacrifício, para que, por intercessão da bem-aventurada Virgem Maria, mãe do vosso filho, todos sejam atendidos em suas preces e confirmados em suas súplicas. Por Cristo nosso Senhor.
1: Amém.
0: O Senhor esteja convosco.
1: Ele está no meio de nós.
0: Corações ao alto.
1: O nosso coração está em Deus.
0: Demos graças ao Senhor e nosso Deus.
1: É nosso dever e nossa salvação.
0: Na verdade, é digno e justo, é nosso dever e salvação dar-vos graças sempre em todo lugar. Senhor Pai Santo, Deus Eterno e Todo-Poderoso, e na comemoração da bem-aventurada Virgem Maria, exaltar-vos com os devidos louvores. Acolhendo o vosso Verbo no seu coração imaculado, ela mereceu concebê-lo em seu seio virginal, e dando luz ao Fundador, acalentou a Igreja que nascia. Recebendo aos pés da cruz o testamento da caridade divina, ela assumiu todos os seres humanos como filhos e filhas, gerados para a vida eterna pela morte de Cristo. Ao esperar com os apóstolos o Espírito prometido, unindo suas súplicas às preces do discípulo, tornou-se modelo da Igreja orante. Elevada à glória do céu, acompanha com amor materno a Igreja peregrina e protege com carinho seus passos para a pátria celeste, até o dia glorioso da vinda do Senhor. Por isso, com os anjos e santos, proclamamos a vossa glória, dizendo a uma só voz:
2: Santo, Santo, Santo, Senhor Deus do Universo, o céu e a terra proclamam a vossa glória. Hosana nas alturas, bendito que vem em nome do Senhor. Hosana nas alturas.
0: Na verdade, ó Pai, vós sois santo e fonte de toda santidade. Santificai, pois, estes dons, derramando sobre elas o vosso Espírito, a fim de que se tornem para nós o corpo, o sangue de nosso Senhor Jesus Cristo.
2: Enviai o vosso Espírito Santo.
0: Estando para ser entregue, abraçando livremente a paixão, Jesus tomou o pão, pronunciou a bênção de ação de graças, partiu e deu aos seus discípulos, dizendo: Tomai todos e comei, isto é o meu corpo que será entregue por vós.

Do mesmo modo, ao fim da ceia, ele tomou o cálice em suas mãos e, dando graças novamente, entregou aos seus discípulos, dizendo: tomai todos e bebei. Este é o cálice do meu sangue, o sangue da nova e eterna aliança, que será derramado por vós e por todos para a remissão dos pecados. Fazei isto em memória de mim.

0: mistério da fé e do amor.
1: Todas as vezes que comemos deste pão e bebemos deste cálice, anunciamos, Senhor, a vossa morte, enquanto esperamos a vossa vinda.
0: Celebrando, pois, a memória da morte e a ressurreição do vosso Filho, nós vos oferecemos, ó Pai, o pão da vida, o cálice da salvação, e vos agradecemos porque nos tornastes dignos de estar aqui na vossa presença e vos servir.
1: Aceitai, ó Senhor, a nossa oferta.
0: Suplicantes vos pedimos que, participando do corpo e sangue de Cristo, sejamos reunidos pelo Espírito Santo num só corpo.
1: O Espírito nos una num só corpo.
0: Lembrai-vos, ó Pai, da vossa Igreja que se faz presente pelo mundo inteiro. Que ela cresça na caridade em comunhão com o Papa Leão XIV e com o nosso Arcebispo Peruso, auxiliares Reginei Adenes, Emérito Pedro, bispos do mundo inteiro, presbíteros, diáconos e todos os ministros do vosso povo.
1: Lembrai-vos, ó Pai, da vossa Igreja.
0: Lembrai-vos também na vossa misericórdia dos nossos irmãos e irmãs que adormeceram na esperança da ressurreição. Sétimo dia, Cláudio Honor Santos, João Gliski, Carinho Lage, Leocádia Lourenço, Lídia Góes, Mário Tocars, Osílio Gomes, Wilson Franco, Virgílio Souza, e todos os que partiram desta vida, acolhei-os junto a vós na luz da vossa face.
1: Concedei-lhes, ó Senhor, a luz eterna.
0: Enfim, nós os pedimos, tende piedade de todos nós, dai-nos participar da vida eterna. Com a Virgem Maria, Mãe de Deus, Nossa Senhora de Guadalupe, São José, seu esposo, os apóstolos, São Pio de Pietrelcina, e todos os santos que neste mundo viveram na vossa amizade, a fim de vos louvarmos e glorificarmos por Jesus Cristo, vosso Filho. Por Cristo, com Cristo, em Cristo. A vós, Deus Pai, Todo-Poderoso, na unidade do Espírito Santo, toda honra e toda glória, agora e para sempre.
1: Amém.
0: Com fé, confiança, rezemos juntos a oração que o Senhor nos ensinou.
1: Pai nosso, que estais nos céus, santificado seja o vosso nome. Venha a nós o vosso reino. Seja feita a vossa vontade, assim na terra como no céu. O pão nosso de cada dia nos dai hoje. Perdoai-nos as nossas ofensas, assim como nós perdoamos a quem nos tem ofendido. E não nos deixeis cair em tentação, mas livrai-nos do mal.
0: Livrai-nos de todos os males, ó Pai, dai-nos hoje a vossa paz. Ajudados pela vossa misericórdia, sejamos sempre livres do pecado e protegidos de todos os perigos, enquanto aguardamos a feliz esperança e a vinda do nosso Salvador Jesus Cristo.
1: Vosso é o reino, o poder e a glória para sempre.
0: Senhor Jesus Cristo, dissestes aos vossos apóstolos: eu vos deixo a paz, eu vos dou a minha paz. Não olheis os nossos pecados. Olha a fé que anima a vossa Igreja. Dai, segundo o vosso desejo, a paz e a unidade. Vós que sois Deus com o Pai, o Espírito Santo.
1: Amém.
0: Que a paz de Jesus esteja com todos vocês.
1: O amor de Cristo nos uniu. Cordeiro de Deus, que tirais o pecado do mundo, tende piedade de nós. Cordeiro de Deus, que tirais o pecado do mundo, tende piedade de nós. Cordeiro de Deus, que tirais o pecado do mundo, dai-nos a paz.
0: Provai e vede como o Senhor é bom. Feliz de quem encontra seu refúgio no Senhor. Eis o Cordeiro de Deus que tira o pecado do mundo.
1: Senhor, eu não sou digno de que entreis em minha morada, mas dizei uma palavra e serei salvo. Preparemo-nos para este encontro de amor com Jesus na Sagrada Eucaristia. Pedimos a gentileza que permaneçam em seus lugares, que os ministros extraordinários da Sagrada Comunhão irão até vocês. Cantemos. 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

0: Oremos. Senhor, ao receber os sacramentos celestes, pedimos vossa clemência para que, alegrando-nos com a comemoração da bem-aventurada Virgem Maria, imitemos em suas virtudes e colaboremos generosamente no mistério da nossa redenção. Por Cristo nosso Senhor.
1: Amém.
0: Queiram sentar, por gentileza. Amanhã, missa normal, mas eu os convido para horário extra que eu presido amanhã às 16h e às 17h30. São convidados e a sua presença nos ajuda a evangelizar. Amanhã, quinta eucarística, às 16h e às 17h30. Se você é aqui do centro e gostaria que a capelinha de Jesus, capelinha de Nossa Senhora de Guadalupe, passasse pela sua casa, pelo seu apartamento, pelo seu ambiente de trabalho, loja, entre em contato na secretaria. O telefone da secretaria é 41-3233-4884. Queridos irmãos, lembrando, próxima segunda-feira, Dia Mundial de Conscientização da Violência contra a Pessoa Idosa, missa às 12h. Lembro a todos também, amanhã acontecerá o Feirão de Empregos, 2.599 empregos aqui na porta do Anfiteatro de Jesus das Santas Chagas. Quero lembrar, faltam 2 dias para o arraiar do seu vigário, vai ser sexta-feira, dia dos namorados, olha que legal. A 7ª edição, a partir das 19h, pela TV Evangelizar, Rádio Evangelizar, YouTube Padre Manzotti. Não tem aqui, mas eu sei de cor. Olha, é assim, eu postei lá um material, conte a sua história de amor. É isso mesmo. Nós, conte a história do seu casamento, a sua história de amor. De todos, nós vamos escolher 3. E durante o arraiar do seu vigário, as pessoas vão votar em 1. Aquele que ganhar, vai ganhar um kit Jesus das Santas Chagas, caneca, camiseta para o homem, para a mulher, vai ganhar um livro inabalável, uma imagem de Jesus das Santas Chagas, o kit Santas Chagas. Com isso, nós queremos estimular as histórias de amor. Então, vai lá no site, perdão, no Padre Manzotti, e você coloca, escreva a sua história, e nós vamos selecionar 3. De 3, eu vou ler 3 e a gente escolhe 1. Também lembrando que nós teremos no Arraial do Seu Vigário celebrar Santo Antônio, São João, São Pedro, celebrar os Santos Juninos. Convido você a acompanhar em casa pela TV Evangelizar, Rádio Evangelizar, YouTube Padre Manzotti. E o nosso mote de ajuda este ano, nós temos 77 emissoras de TV. Vocês devem ouvir, às vezes, no rádio, olha, a nossa televisão saiu do ar. Nós não temos aparelhagem para acompanhar, como as grandes emissoras, de saber quando cai, por que caiu, por que saiu do ar. Então nós queremos implantar esse sistema em todas essas 77 emissoras, canal aberto, uma forma de nós rastrearmos, cuidarmos e sabermos ligar o ar-condicionado, tem que desligar o ar-condicionado, caiu o sinal na cidade. Então é uma ação para melhorar os canais abertos onde existe nas cidades. Será o mote deste arraiar do seu vigário. 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Vamos à bênção dos objetos. Deus eterno e todo-poderoso, abençoai esses objetos que foram feitos para honrar vosso diletíssimo Filho, nosso Senhor Jesus Cristo. Que na terra tenhamos intercessão e no futuro a glória eterna. Por Cristo Senhor nosso.
1: Amém.
0: O Senhor esteja convosco.
1: Ele está no meio de nós.
0: Por intercessão de Nossa Senhora de Guadalupe, São Pio de Pietrelcina, nos méritos das Santas Chagas, abençoe-vos Deus, Pai, Filho, Espírito Santo.
1: Amém.
0: Foi bom estar aqui?
1: Foi.
0: Viva Nossa Senhora de Guadalupe.
1: Viva.
0: Viva Jesus das Santas Chagas.
1: Viva.

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11: Compadre,
12: oi.
11: O que foi feito daquele amigo Jeremias seu?
12: Nossa senhora, o homem é pão duro demais, compadre.
11: Igual que ele, eu nunca vi.
12: Ele é tão seguro, que teve uma promoção de caixão lá na cidade dele, ele queria morrer pra aproveitar. Não, ele é tão seguro que ele acorda mais tarde pra economizar o café, compadre.
11: Ave Maria.
12: Chega a hora do almoço, ele dá um jeito de ir pra casa de algum amigo. E dorme mais cedo pra economizar a janta.
11: Vou fazer isso pra economizar também.

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4: Gente, aqui nós estamos no sítio da mãe. Tem o arraial aí, tem nossas escolas, tem professora muito boa ensinando a meninada toda aqui. Mas tem o Joãozinho, esse não gosta de escola de jeito nenhum. A mãe dela chama ele para levantar, ele vira pro canto, churuminga. Quando ele levanta, muitas vezes ele esconde que não acha ele para levá-lo para a escola. Quando ele está lá na escola, aqui ó, vem cá, Joãozinho, 2 + 2 = 4, ensinando a matemática, o português, aqui ó, A, E, I, O, U, e o Joãozinho tá caindo, é lágrima no caderno do Joãozinho. Na volta pra casa, passando, beirando o sítio aí, um porco gritando, chorando. E o Joãozinho falou, por que que aquele porco tá gritando, tá chorando daquele jeito? Ele falou, Joãozinho, é porque tá capando. Ele falou, só porque tá capando. Ele tá daquele jeito? E se ele tivesse que ir pra escola?

0: é isso, fulano, o que que é isso?
1: Cinco e trinta e quatro.
0: Ô pai, fala. Essa que eu vou apanhar das mulheres, mas eu vou contar.
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2: É?
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0: Pra cantar com a gente, vamos trazer nossos amigos e nossos ídolos, Manito Júnior e Manito.
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0: Que é isso, mãe?
1: Cinco e quarenta e cinco.
2: A mãe tava lá conversando com o menino.
3: Ah.
2: Falou, mãe, por que meu pai é careca? Falou,
3: sim.
2: Não, porque ele é muito inteligente, muito esperto.
3: Sei, não sobra nem espaço pro cabelo, né?
2: Uai, mãe, e por que a senhora tem esse cabelo? Cala a boca, menino, coma a sopa.

Ave Maria, cheia de graça, o Senhor é convosco. Bendita sois vós entre as mulheres. Bendito é o fruto do vosso ventre, Jesus. Santa Maria, Mãe de Deus, rogai por nós, pecadores, agora e na hora de nossa morte. Amém.

Santíssima, que em vossa imagem milagrosa de Aparecida espalhais inúmeros benefícios sobre o Brasil. Eu, embora indigno de pertencer ao número dos vossos servos, mas desejando participar dos benefícios da vossa misericórdia, prostrado a vossos pés, consagro-vos o entendimento, para que sempre pense no amor que mereceis. Consagro-vos a língua, para que sempre vos louve e propague a vossa devoção. Consagro-vos o coração, para que depois de Deus vos ame sobre todas as coisas. Recebei-nos, ó Rainha incomparável, no ditoso número dos vossos servos. Acolhei-nos debaixo da vossa proteção. Socorrei-nos em nossas necessidades espirituais e temporais, e sobretudo na hora da nossa morte. Abençoai-nos, ó Mãe Celestial, e com vossa poderosa intercessão, fortalecei-nos em nossa fraqueza, a fim de que, servindo-vos fielmente nesta vida, possamos louvar-vos, amar-vos e render-vos graças no céu. Por toda a eternidade, assim seja.

pela intercessão de Nossa Senhora Aparecida, Rainha e Padroeira do Brasil, a bênção de Deus Onipotente, Pai, Filho e Espírito Santo, desça sobre vós e permaneça sempre. Amém.

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5: Muito bem, pessoal. Bom dia. Tudo bem com vocês? Agora são exatamente 6 horas e 14 minutos. Uma excelente manhã. Forte abraço. Muito obrigado pela sua audiência. Muito obrigado pela sua companhia. Bom dia para você. Bom dia, vida. Bom dia, trabalho. Bom dia, fé. Bom dia, coragem. Bom dia, alegria. Bom dia, Pompeu. Bom dia, Minas. Bom dia, Brasil. Pra cima! Cumprimento de maneira muito especial a você, produtor rural aqui da cidade de Pompéu, de toda a região. Para você no seu sítio, para você na fazenda, para você que está no curral, na ordenha, uma excelente manhã de quinta-feira. Forte abraço. Abraço a você, dona de casa, que nesse exato momento já desperta na nossa programação com muita alegria. Bora para mais um novo dia, dona de casa. Eu cumprimento aos nossos amigos do volante, a você que está na estrada, nas rodovias, nas MGs e nas estradas rurais. A gente vai passando entre as montanhas do centro-oeste de Minas para ir muito mais longe e ficar bem mais pertinho de você, hein? Que coisa boa, boa viagem. E é claro, também já aproveitando um ótimo regresso, até onde Deus me permitir, eu te faço companhia. Eu cumprimento de maneira muito especial a toda a estação do Alto São Francisco que sintoniza no nosso dial. Bom dia! As nossas trombetas, esse sonsaço da Exclusiva vai ecoando nos quatro cantos do mundo através dos nossos aplicativos. Através do radinho, chegando em alto e bom som na cidade de Abaeté, na cidade de Martinho Campos, na cidade de Morada Nova de Minas, bom dia! Forte abraço, de maneira muito especial também, aos ouvintes de Pitangui, já marcando presença. Bom dia, maravilhas! Bom dia, papagaios! Bom dia, Pompéu Velho! Bom dia, Silva Campos! Bom dia aos assentamentos, Aterrado! Bom dia, Angaretá, e todos que sintonizam no nosso dial, bom dia!
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5: A nossa manhã é gostosa, é uma manhã maravilhosa, com muita participação. Um grande abraço para o Ronaldo, que já começou assim, ó, com o pé direito e esquerdo aqui, ó, fazendo a sua indicação musical. Jean Giovanni, Caçador de Corações. Bom dia, Ronaldo!
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0: Agora são exatamente 6 horas e 20 minutos, minha gente. Bom dia para você. Deixa eu mandar um abraço para Fernanda do Uber, tá aqui acompanhando nossa programação. Alô, Fernanda. Bom dia para você. Muito obrigado pela sua audiência, muito obrigado pela sua companhia. Que Deus abençoe a sua viagem. Um abraço pro nosso amigo também Paulão do Uber, na sintonia da nossa programação. Boa viagem para você, Fernanda. Tudo de bom.
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1: Bom dia, Cássio Amorim. Bom dia, que Deus te proteja e abençoe sempre. Nós estamos aqui, viu? Na sintonia.

0: Agora são exatamente 6 horas e 29 minutos, minha gente. Bom dia pra você. Que Deus abençoe grandemente a sua manhã de quinta-feira. Ó, já sinto o cheiro aqui, ó, da sexta-feira. Olha só que beleza, hein? Uma excelente manhã pra você. Forte abraço.
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0: comunicando, Cássio Amorim.
1: 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Agora são exatamente 6 horas e 38 minutos. Bom dia pra você.
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1: Chegando o som de Amado Batista, meu ex-amor.
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0: Agora são 6 horas e 44 minutos, Chico Rei, Paraná. Um degrau na escada. Uma excelente manhã para você, muito obrigado pela sua audiência, obrigado pela companhia. Um abraço para a Renata, que fez a indicação musical de Chico Rei Paraná e está acompanhando nossa programação lá na cidade de Martinho Campos. Um grande abraço a todos nossos ouvintes de Martinho Campos, Alberto Zaxson e Ibitira. Obrigado pela audiência, obrigado pela companhia.
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0: Chegando o som de trio Parada Dura, as Andorinhas. Bom dia.
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0: excelente manhã. Agora são exatamente 6 horas e 47 minutos. Deixa eu mandar um grande abraço pro nosso amigo Haroldo, tá lá acompanhando a nossa programação no Lisboa, no um loteamento Lisboa. Um abraço para você, Haroldo. Abraço também para o Carlão do Morro Doce, sempre aí acompanhando a nossa programação. Deixa eu mandar um abraço aqui também muito especial para o Carlos Henrique, Rodrigo e Lucas, a todo o pessoal aí da Fazenda Mato Grosso, acompanhando a nossa programação. Alô, pessoal da Fazenda Mato Grosso, bom dia, que Deus abençoe grandemente a vida dos nossos amigos fazendeiros. Um abraço ali também para o Geraldo Cachixó, tá acompanhando a nossa programação, tá na zona rural também. Abraço para você, Geraldo, tudo de bom. Daqui a pouquinho eu vou atender a indicação musical dos meninos lá da Fazenda Mato Grosso, mas antes agora, para fechar essa primeira parte do nosso programa, você já sabe, nós temos um encontro marcado com as emoções, nós temos um encontro marcado com as palavras de amor de Roberto Carlos e seus amigos aqui. 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
2: Agora são exatamente 6 horas e 54 minutos. Bom dia, Pompeu. Bom dia, Brejão.
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Nota de falecimento. A família de José Rodrigo Faria, mais conhecido por Zezé da Filica, cumpre com o doloroso dever de comunicar a parentes e amigos o seu falecimento ocorrido na cidade de Patos de Minas. O corpo será velado no velório municipal em horário a ser marcado, e o seu sepultamento será hoje no cemitério velho em horário a ser marcado. Noticiamos com pesar o falecimento de José Rodrigo Faria, mais conhecido por Zezé da Filica.

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0: Agora são 7 horas e 9 minutos, minha gente. Bom dia, César e Paulinho, viajante solitário. Aonde quer que você esteja, uma excelente manhã de quinta-feira pra você.
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0: Chegando o som de Duduca e Dalvan, Pirâmide do Amor.

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Nota de falecimento. A família de José Rodrigo Faria, mais conhecido por Zezé da Filica, cumpre com o doloroso dever de comunicar a parentes e amigos o seu falecimento ocorrido ontem na cidade de Patos de Minas. O corpo será velado no velório municipal daqui de Pompéu em horário a ser marcado e o seu sepultamento será hoje no cemitério velho em horário a ser marcado. Noticiamos com pesar o falecimento de José Rodrigo Faria, mais conhecido por Zezé da Filica.

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4: Agora são exatamente 7:19. 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

Agora são 7 horas e 20 minutos. Bom dia! Olha, a Érica, o Eric, o Jezinho, Jesus Xavier está oferecendo música hoje para Dona Zita, que está fazendo aniversário lá no bairro Loteamento. Alô, Dona Zita, parabéns para a senhora, felicidades, que essa data repita por muitos e muitos anos, recebendo carinho aí do seu neto, da sua filha, enfim, de toda a sua família hoje, que está comemorando juntamente com a senhora esse momento tão especial, que é a data do seu aniversário. Dona Zita, receba o nosso carinho também de todos nós aqui da rádio. Parabéns, felicidades hoje e sempre! Parabéns, feliz aniversário, tudo de bom para Dona Zita lá no bairro Loteamento, que hoje está comemorando o seu aniversário, tudo de bom!

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0: de 2026. Olha só, é véspera do Dia dos Namorados, com esse clima da expectativa para o final de semana e a energia de grandes eventos que estão movimentando todas as energias desse final de semana, principalmente também para o início da Copa. Hoje, quinta-feira, os astros, eles desenham uma grande arena simbólica aonde cada signo é chamado a entrar em campo para decidir o que realmente merece a sua energia, o que realmente merece a sua atenção. É um dia de preparação. Quem organizar agora vai comemorar depois. Quem escuta a sua intuição evita grandes desgastes. O universo, ele está favorecendo conexões verdadeiras, está favorecendo ajustes emocionais e também as estratégias para os próximos dias. Tudo isso e muito mais você confere a partir de agora no seu mapa astral.
1: Vamos conferir as previsões astrológicas para hoje. Áries, 21 de março a 20 de abril.
0: Olha, Ariano, Ariana, bom dia. A sua impulsividade pode ser uma vantagem se vier acompanhada de planejamento. Antes de acelerar, confira a sua direção, viu? A cor sugerida pelos astros é a cor vermelho rubi e os números da sorte são 8, 27 e também o 61.
1: E agora, as previsões para Touro, de 21 de abril a 20 de maio.
0: Hoje, vale mais a constância do que a sua velocidade. Pequenos avanços terão mais valor do que promessas grandiosas. A cor sugerida pelos astros é a cor verde esmeralda e os números da sorte são 14, 35 e também o 72.
1: Previsões astrais para você que é de Gêmeos, de 21 de maio a 20 de junho.
0: Olha, geminiano, geminianas, conversas aparentes simples para você, elas vão abrir grandes portas. Escute mais do que fala, viu? Portanto, é necessário também atentar-se para os conselhos de pessoas mais velhas ao seu redor, pois trarão experiências que vão te ajudar. A cor sugerida pelos astros é azul petróleo e os números da sorte são 9, 44 e 68.
1: E agora, os astros falam para você que é de Câncer, de 21 de junho a 21 de julho.
0: Câncer. Aqui os astros estão te mostrando que o seu radar emocional estará muito afiado. Confie nas sensações que surgirem ao longo durante todo esse dia. A cor sugerida pelos astros é a cor prata lunar. E os números da sorte são 12, 40 e também o 77.
1: Atenção você que é de Leão, de 22 de julho a 22 de agosto. Os astros falam pra você.
0: Atenção, o Leonino, Leonina, atenção para não desperdiçar a sua energia tentando agradar todo mundo, porque isso é algo que é impossível. Seu foco precisa ser a sua prioridade, mas essas prioridades precisam ser escolhidas a dedo. E foque somente nelas, viu? A cor sugerida pelos astros é a cor dourado e os números da sorte são 5. 13 e também o 18.
1: E agora, as previsões astrológicas para você que é de Virgem, nascido entre 23 de agosto e 22 de setembro.
0: Virginiano, virginiana, hoje o dia favorece organização, negociações e principalmente decisões práticas. O detalhe que ninguém está percebendo pode fazer grande diferença na sua vida. E os astros estão mostrando que todos os seus caminhos estão abertos para soluções. Todos os seus

0: Caminhos estão abertos para negociações e organização. Vá em frente e pegue principalmente essa sorte que está aberta no seu caminho, viu? A cor sugerida pelos astros é a cor marfim e os números da sorte são 18, 42 e também o 70.
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1: Muito bem, bom dia. Agora são exatamente 7 horas e 45 minutos. E agora a gente vai com a segunda e última parte das previsões do Zodíaco, seu mapa astral, aqui na Exclusiva FM.
2: Os astros falam agora para quem é do signo de Libra, de 23 de setembro a 22 de outubro.
1: Bom dia, Libriano. Bom dia, Libriana. Tudo bem com você? Vamos lá, olha, uma escolha que parecia muito difícil começa a ficar mais clara no seu caminho. O equilíbrio surge quando você para de adiar, quando realmente precisa fazer essa escolha. Esse adiamento vai te trazer grandes prejuízos. Portanto, busque o seu equilíbrio e comece a fazer essa escolha, comece a fazer as decisões certas. A cor sugerida pelos astros é a cor rosa quartzo e os números da sorte são 16, 37 e também o 65.
2: Alô, alô, Escorpião, de 23 de outubro a 21 de novembro. Os astros falam com você.
1: Você deste signo de Escorpião. Nem toda batalha precisa ser travada. Escolha onde você realmente deve investir a sua força emocional, pois é necessário que você se proteja nesses dias tão pesados, viu? A cor sugerida pelos astros é a cor verde e os números da sorte são 11, 48 e 79.
2: E agora, as previsões astrais para Sagitário, de 22 de novembro a 21 de dezembro.
1: O desejo de liberdade, ele cresce, mas as responsabilidades e aventura pode também caminhar juntas. Portanto, vá, faça suas responsabilidades, mas não deixe de se aventurar de vez em quando, porque isso vai te favorecer muito, viu, Sagitariano e Sagitariana? A cor sugerida pelos astros é laranja e os números da sorte são 21, 53 e também 81.
2: Previsões astrais para você que é de Capricórnio, de 22 de dezembro a 20 de janeiro.
1: Capricorniano, capricorniana, bom dia! O reconhecimento que você busca, ele está muito próximo de você, mas é necessário que você continue construindo sem ansiedade, sem pressa, Capricórnio. Vá com calma, porque tudo tem para dar certo no seu caminho, mas é necessário tirar essa ansiedade, viu? A cor sugerida pelos astros é a cor cinza titânio e os números da sorte são 7, 39 e também o 74.
2: Alô, você que é de Aquário, de 21 de janeiro a 19 de fevereiro. Os astros falam para você.
1: Olha, aquariana, aquariana, bom dia, uma excelente quinta-feira, viu? Uma ideia diferente pode render excelentes resultados, principalmente financeiros. Não descarte soluções fora do padrão. A cor sugerida pelos astros é a cor turquesa profundo. Os números da sorte são 24, 64 e o número 88.
2: E agora, as previsões para peixes, de 20 de fevereiro a 20 de março.
1: Pisciano, pisciana, bom dia, tudo bem, peixes? Olha, peixes, é necessário que você pare de absorver problemas que não são seus. Pare de querer pegar responsabilidades que não são suas. O problema do outro é do outro e não te pertence. Portanto, a sua sensibilidade será a sua melhor bússola hoje, mas é necessário que você se proteja, viu? Pare de absorver coisa que não é sua, que não está ao seu alcance de resolver, tá bom? Seja sincero, seja sincera com quem está do seu lado e descarte esses problemas de vez, ou então você será prejudicado ou prejudicada. A cor sugerida pelos astros é a cor lilás e os números da sorte é o 13, 50 e também o 76.

0: é, hein, minha gente? Que legal! Acabamos de apresentar agora para você as previsões do Zodíaco, seu mapa astral, aqui na exclusiva. Mas também os astros deixam uma mensagem final para todos os signos hoje, para todos os astros. E ela fala da seguinte forma, olha... A arena dos encontros e também das escolhas lembram que os grandes resultados do fim de semana começam nas decisões de hoje, quinta-feira. Final de semana já está batendo na porta, mas é necessário que prepare o coração, organize os planos e entre em campo com mais confiança, pois o universo favorece quem sabe aonde quer chegar. O universo está com uma arena simbólica para cada signo, chamando para entrar em campo para decidir o que realmente merece a sua energia. A quinta-feira ela propicia um dia de preparação para o final de semana, porque quem organiza agora vai comemorar sim depois. Previsões do Zodíaco, nosso mapa astral, voltam amanhã, a partir das 7h30 da manhã, aqui comigo no programa Bom Dia Cidade.
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0: Muito bem, minha gente, bom dia. Agora são exatamente 7:56. Agora é hora da nossa oração da manhã, é hora do devocional que a gente tem todos os dias nesse horário, às 8 da manhã. E a gente quer sempre fazer esse canal de comunicação da oração da manhã, porque é o momento onde a gente tira para agradecer a Deus pelo nosso dia, pela semana que está quase se findando, está chegando nos seus momentos finais. Até aqui, nessa quinta-feira, muitas coisas boas aconteceram, outras coisas não tão boas, mas Deus nos trouxe até aqui e nos sustentou. E por isso é motivo de agradecimento, de agradecer a Deus por tantas coisas, pelos ensinamentos e aprendizados que nós temos todos os dias da nossa vida. O nosso coração se enche de fé, se enche de alegria, se enche de entusiasmo e de esperança para o final de semana que está se aproximando, para que seja de alegria, que seja de paz, que seja de confraternização para todas as pessoas. É necessário que a gente tenha essa esperança no nosso coração, que Deus esteja sempre ao nosso lado para nos ajudar a cumprir a nossa missão, para cumprir a nossa missão com maestria e principalmente com alegria, porque nós acreditamos fielmente que o Senhor é o nosso pastor e nada vai nos faltar. Que o Senhor é o meu pastor e nada vai me faltar. O Senhor é o nosso pastor e nada vai nos faltar.
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2: O imperador Júlio César arrancou Brutus do ostracismo e fez dele um senador. Um dia, o Senado romano conspirou contra Júlio César para matá-lo. Entre os algozes que apunhalavam o imperador estava Brutus. Na agonia da morte, sendo cravejado pelo punhal assassino, Júlio César voltou-se para o algoz e perguntou: "Tu também, Brutus?" Paulo estava preso em Roma, aguardando o seu martírio. Em sua última carta, confessa que Alexandre, o latueiro, lhe havia causado muitos males. Os estudiosos afirmam que foi esse homem quem delatou Paulo, culminando em sua segunda prisão e em seu consequente martírio. Paulo foi traído e confessa a dor amarga que isso lhe causou. A traição é como uma punhalada nas costas, efetuada por alguém de quem esperávamos um afetuoso abraço. Há muitas vítimas da traição que jamais conseguiram se recuperar dessa profunda dor. São cônjuges abandonados, filhos rejeitados, amigos desprezados. A palavra de Deus, porém, nos diz que ainda que pai e mãe nos desamparem, Deus jamais nos desamparará. Mesmo que tenhamos sido vítimas de traição, Deus pode curar nossas memórias amargas e cicatrizes profundas. Mesmo que tenhamos sofrido injustiças impiedosas, Deus pode nos capacitar a perdoar e a rasgar todos os abscessos da nossa alma.
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Quando você nasce, de duas uma: ou você nasce rico, ou você nasce pobre. Se você nascer rico, não tem motivo algum para se incomodar. Se você nascer pobre, de duas uma: ou você ficará rico, ou você continuará pobre. Se você ficar rico, não haverá motivo algum para se incomodar. Se você continuar pobre, de duas uma: ou você terá saúde, ou você será doente. Se você tiver saúde, não haverá motivo algum para se incomodar. Se você for doente, de duas uma: ou você ficará bom, ou morrerá. Se você ficar bom, não haverá motivo algum para se incomodar. Se você morrer, de duas uma: ou você irá para o céu, ou você irá para o inferno. Se você for para o céu, não haverá motivo algum para se incomodar. Se você for para o inferno, bom, você terá de cumprimentar tantos conhecidos que não terá tempo algum para se incomodar. Divino Espírito Santo, luz e graça do universo, iluminai nosso planeta, clareando nossas mentes.

0: do livro de Mateus. E quando o Filho do Homem vier em sua glória, e todos os santos anjos com ele, então se assentará no trono da sua glória. E todas as nações serão reunidas diante dele, e apartará uns dos outros, como o pastor aparta dos bodes as ovelhas, e porá as ovelhas à sua direita, mas os bodes à esquerda. Então dirá o rei aos que estiverem à sua direita: vinde, benditos de meu Pai, possuí por herança o reino que vos está preparado desde a fundação do mundo. Porque tive fome, e destes-me de comer, tive sede, e destes-me de beber, era estrangeiro, e hospedastes-me, estava nu, e vestistes-me, adoeci e visitastes-me, estive na prisão e foste-me ver. E respondendo, o rei lhes dirá: em verdade vos digo que quando o fizestes a um desses meus pequeninos irmãos, a mim o fizestes. Você não está sozinho. Porque cada dia é um novo dia e um recomeço.
1: Jesus. Bom dia, querido povo de Deus. Jesus, eu confio em vós. É assim que se começa um dia. Quem tem fé começa em oração. E em oração, vamos juntos pedir a Deus nosso Senhor graças e bênçãos na batalha de hoje e na batalha da vida, né? Pedindo que o Senhor nos abençoe e nos faça firmes no propósito de servi-lo. Em nome do Pai, do Filho e do Espírito Santo. Amém. Ó Deus, no início deste dia, queremos pedir a cura das feridas da vida sentimental. Ó Deus, por intercessão de Santo Antônio, pedimos que o casamento seja, de fato, abençoado e o amor constante. Bem sabemos, Senhor, que o matrimônio é um sacramento do amor, comparado ao amor de Cristo para com a Igreja. Por isso, pedimos, abençoai todos aqueles que se sentem chamados à vida matrimonial. Senhor, rezamos pelos namorados, pedindo que no coração de todos os namorados e dos casais haja verdadeiros sentimentos de afeto. Fazei com que cada um contemple no outro o bem e busque uma união abençoada por Deus. Senhor, que nos relacionamentos nunca falte compreensão e harmonia. Senhor Deus, bem sabemos que são muitas as feridas na vida sentimental. Por isso, que o amor seja permanente, o perdão seja constante, o diálogo abundante. Senhor, que todas as feridas da vida sentimental sejam curadas, superadas. Ó Deus, verdadeiro amor, afastai dos relacionamentos todos os perigos, a mentira, o ciúme, a inveja, as tribulações, e que o amor amadureça dia a dia, passo a passo, no caminho da felicidade. Como fruto deste Pai Nosso, peça a Deus, por intercessão de Santo Antônio, a cura das suas feridas na vida sentimental. Pai Nosso, que estais no céu, santificado seja o vosso nome. Venha a nós o vosso reino, seja feita a vossa vontade, assim na terra como no céu. O pão nosso de cada dia nos dai hoje, perdoai-nos nas nossas ofensas, assim como nós perdoamos a quem nos tem ofendido. E não nos deixeis cair em tentação, mas livrai-nos do mal. Amém. O Senhor esteja convosco. Ele está no meio de nós. Ó Deus, por intercessão de Santo Antônio, levai todos e cada um a ter saúde no corpo, na alma e na vida sentimental, afetiva, emocional. Abençoai a água, as fotos de família, as roupas dos enfermos, em nome do Pai, do Filho e do Espírito Santo. Amém. Santo Antônio, rogai a Deus pelos namorados, rogai a Deus pelos casais. Amém.

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15: É

0: Fala, meu.
1: Tamo junto, grande exclusiva BH, todos os ouvintes aí, pompeando, manda um modão bruto, aquela do canarim. Eu vendi um canário por 50 e o outro por 100. Fala, Bruto! Aqui é o Lobão, gerente da Fazenda Saldanha, 26 de outubro. Forte abraço para todos aí, locutores da rádio, exclusiva pompeana. Tamo junto, galera. Forte abraço aí também pro Cássio Amorim aí, o nosso locutor bruto e sistemático. Tamo junto. Forte abraço aí, Cássio.
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4: Bom dia, Chuchuzinho. Tudo bem com você? Ô, oh, deixa eu te contar, a turma que horta tá completa, viu? Júnior Maribon, Júnior Maribon, Fernando Torres. E hoje o Júnior Maribon tá apaixonado, nós ficamos bem chonados. Fala aí, Fernando. Fala aí, Fernando. Fernando, tá com problema de garganta, tadinho, tá? Então não vou nem falar.
5: Deixa eu tampar aqui, buraco.

0: Valeu, Gustavinho!
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2: Assim, ó, vou dar um papo. Vamos que vamos!

0: Agora são 8 horas e 31 minutos. Tá aí pra você o som de Alexandre Pires, Cigano. Tivemos o som também de Panda, Ícaro e também Gilmar, com Berto e Ronaldo. Leilão, Vou Doar o Meu Coração. Grupo Evolência, com Turma do Pagode, Grude. Gustavo Lima e Jorge Matheus, Inventor dos Amores. Abrimos bem essa sequência, viu? Aonde quer que você esteja, muito obrigado pela sua audiência, muito obrigado pela sua companhia sempre aqui na nossa programação.
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0: 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Entrando em clima de Copa, né? 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
0: 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Morar aqui no... e torcer contra. Pior que eu conheço gente, viu?
1: Mas, infelizmente, tem esses.
0: Tem, eu conheço.
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De volta estamos, e para essa quinta-feira, 11 de junho, em Quem Ama Cuida, o Pedro acusa o pai de ter influenciado a decisão do juiz. Dora comenta com Fábia sobre sua intenção em assumir a administração da escola de dança, que era da família. Kleber conta a Pedro que Diná era apaixonada por Arthur. Pedro pede informações a Adriana sobre Diná. Ademir diz a André que torce para o sobrinho voltar logo ao Brasil para ajudá-la a resolver a sua relação com Pedro. E Pedro e Kleber se preparam para o julgamento de Adriana. Ulisses conta a Pilar que prejudicou a empresa ao voltar a apostar e pede ajuda à irmã para não falir. Pilar não gosta de saber que Tiago foi designado, né, pelo juiz como inventariante. E Ademir arma para que Pedro seja afastado do caso de Adriana. E ainda hoje, Adriana se aflige ao saber que Pedro não poderá defendê-la. Ah, que pena, né, gente? Pedro é apaixonadinho pela Adriana. Então, beijo no coração, a gente fica por aqui, de volta amanhã, sexta-feira, com mais um capítulo de sua novela preferida, tá? Tchau, tchau!

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2: Eu passo os filmes, coisas extraordinárias que as pessoas fazem. Tem um caninho. O cara vem de bicicleta, de uma roda, põe no caninho e pula lá. Vem um cara jogando bolinha, vai jogando a bolinha, cai no queixo, ele põe uma, 10 bolinhas no queixo. O pessoal fica assim, nó, nó. Aí no final do vídeo, fala, qual que é o nosso problema? O que a gente fala nó? O que a gente aplaude? O que você fala assim, espetáculo? Que quando você está vendo aquele vídeo, a sua cabeça fala o que para você? Você não faria isso nunca. Quando é que você estava com de fazer isso aí? Aí você fala assim, nó, eu, mas o cara é bom mesmo. Não é que ele é bom mesmo, é porque você é ruim mesmo. Aí a sua ruindade exalta a facilidade do outro. Gente, escuta o que eu vou te falar. Se alguém já fez alguma coisa nessa vida, e quando eu falo alguma coisa, é qualquer coisa, se você quiser, você faz a mesma coisa ou melhor. Qual que é o nosso problema? Nós não queremos pagar o preço que a pessoa pagou. Nós não queremos treinar o tanto que ela treinou. Nós não queremos machucar o tanto que ela machucou. Nós queremos abrir mão do que ela já abriu. Mas nós queremos chegar no auge sem pagar o preço que ela pagou.
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3: Muito bem, agora são 9 horas e 58 minutos. Na sequência, eu convido a você a viajar comigo através da música no nosso Saudade Não

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1: 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Filhos amados, povo querido, iniciemos mergulhando na Trindade Santa. Em nome do Pai, do Filho e do Espírito Santo. Amém. Naquele tempo disse Jesus aos seus discípulos: em vosso caminho anunciai, o reino dos céus está próximo. Anunciai, o reino dos céus está próximo. E continua: curai os doentes, ressuscitai os mortos, purificai os leprosos, expulsai os demônios. De graça recebestes, de graça dai também vós. Não leveis ouro, nem prata, nem dinheiro nos vossos cintos, nem sacola para o caminho, nem duas túnicas, nem sandálias, nem bastão. Porque o operário tem direito ao seu sustento. Em qualquer cidade ou povoado onde entrardes, informai-vos para saber quem ali seja digno, hospedai-vos com ele até a vossa partida. Ao entrardes numa casa, saudai-a. Se a casa for digna, desça sobre ela a vossa paz. Se não for digna, volte para vós a vossa paz. Anunciai que o reino de Deus está próximo. E eu vos anuncio, pelo Evangelho de hoje, pelo rádio, pela TV, no meio da sua dor, em meio

aos seus afazeres cotidianos em casa, ei, nas panelas, ei, na vassoura, ei, você que está dirigindo, ei, você que está numa fila de hospital, você que está numa cama, ao lado de um doente ou na cama doente, o reino dos céus está próximo, próximo de você. E o Senhor dá sinais deste reino. Curai os doentes. Senhor, curai os doentes. Bem sabemos, Senhor, que é um dos sinais da presença do reino de Deus entre nós e da tua messianidade. Curai.

0: console...
1: na alma.
2: Aqueles, aquelas que estão se sentindo perdidos na vida, ressuscitai os mortos. E bem sabemos, Senhor, que há tanta força negativa que esgota a energia vital. Existem ralos da vida. Existem momentos que a pessoa viver é um peso. Então, Senhor, ajude esta pessoa. E neste momento, uma mulher se identifica. O Senhor está falando para mim. O Senhor está falando para mim, Padre. Que seja. Então, se você puder, olhe para uma imagem de um crucifixo que você tem em casa, uma imagem de um santo da sua particularidade, e diga: dai-me vontade de viver, Senhor. Restaurai minhas forças. Restaurai minhas energias. Restaurai minha alegria. Senhor, estanque o sangue da dor. A igreja vai proclamar o teu santo nome, Senhor. Purificai os leprosos, purificai das feridas ocultas, purificai, curai as feridas mais escondidas, aquelas que precisam ser revisitadas com a tua presença, Senhor. Ajude, favoreça, interceda. Ó Nossa Senhora, São Pio de Pietrelcina, interceda. Santo Antônio, os milagres vão surgir. Os milagres já estão se manifestando. Diga você no seu coração: o Evangelho é para mim. E eu tomo posse dessa graça. Eu vou para o intervalo, eu volto já, volte comigo.
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6: 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Luciana, que a paz de Jesus esteja com você.
7: Bom dia, padre. A paz de Jesus, a sua bênção.
6: Deus abençoe, Luciana. Você fala de onde?
7: Eu falo de Praia Grande, porém eu moro em São Vicente, por enquanto, né, padre?
6: Tá bom. Praia Grande, São Paulo, como é que você me acompanha?
7: Eu acompanho pela rádio no final de semana e durante a semana pelo YouTube.
6: Tá certo. Sabemos que ali em Praia Grande nós temos a TV Evangelizar, canal 50.1. E convido todos que acompanham que procure sintonizar a televisão. Diga lá, Luciana.
7: Padre, eu quero contar um testemunho.
6: Por favor.
7: Mas antes disso, eu preciso contar só um resumo de tudo até chegar no meu testemunho.
6: Por favor.
7: Tá? Eu sou casada há 28 anos. Eu tinha uma filha de 22 anos. E é minha única filha. E eu perdi ela para o linfoma.
6: Meus sentimentos por isso.
7: Faz um ano, dia 24 de abril desse ano, fez um ano que eu devolvi a minha filha para Deus. Eu falo assim porque eu não me revoltei com Deus. Eu agradeço todos os dias por ele ter me dado essa chance de ser mãe.
6: Amém.
7: Né? E
6: Amém.
7: Durante esse tempo, eu queria muito vender a minha casa. Só que ela ficou doente, ela faleceu e a minha vontade de vender essa casa era tremenda. Quando foi esse ano, no feriado de abril, no dia 21 de abril, eu fui no santuário para orar, assistir a Santa Missa. E antes disso, o padre Jorge estava fazendo...
6: Ah, santuário aqui de Jesus das Santas Chagas.
7: Isso, e Jesus das Santas Chagas. Eu estou um pouco nervosa.
6: Calma.
7: E aí, o padre Jorge estava fazendo o terço. Depois que termina o terço, ele passa com a imagem de Jesus das Santas Chagas.
6: Sim, o ícone.
7: Isso, eu estava muito, muito acometida, muito chorando por tudo que estava acontecendo na minha vida, que ia fazer um ano que minha filha tinha falecido.
6: Sim.
7: E pedindo muito que Deus abençoasse que eu conseguisse vender a minha casa, porque lá tem muitas lembranças dela.
6: Sim.
7: Padre Jorge veio, colocou o ícone na minha cabeça e eu chorei muito, ele saiu. Quando foi dia 25 de maio, eu estava assistindo a missa, e aí o padre Jorge falou, você que tem uma graça que para você é impossível, mas para Deus nada é impossível, peça neste momento que você vai ser atendido. Nisso, meu marido me mandou uma mensagem que ele estava trabalhando, queria uma pessoa ver a minha casa às 3 horas, que estava interessado.
6: Louvado
7: padre,
6: seja Deus.
7: Padre, Deus é tão tremendo que não veio uma pessoa, veio duas pessoas interessadas em comprar a minha casa.
6: Sim.
7: E eu escolhi para quem eu queria vender. E no dia 27 de maio, eu concretizei a venda da minha casa, que estava há 3 anos tentando vender, padre. É muita bênção, muita bênção. Eu não sei nem como agradecer a Deus por tudo que Deus tem feito na minha vida.
6: Então diga, graça recebida.
7: Graça recebida.
6: É graça testemunhada.
7: Toco sino, sacristão.
6: Isso mesmo. E foi tão rápido, né? Você fazia 3 anos, mas de repente... Dia 25, dia 27, já tinha vendido, louvado seja Deus.
7: Isso, padre.
6: E como... E como você está lidando com a perda? Eu achei muito profundo.
7: Eu choro todos os dias com a perda da minha filha. Porém, eu preciso seguir, né? Tanto eu quanto meu marido, a gente escolheu ser feliz, nem que seja um pouco.
6: Entendo.
7: Todos os dias. É muita lembrança dentro dessa casa e a gente falou para Deus, Senhor, a gente precisa recomeçar.
6: Isto.
7: Né? Então a gente pediu que a gente mudasse para um outro lugar para a gente recomeçar a nossa vida. E a gente escolheu aqui a Praia Grande para que a gente consiga comprar a nossa casa. Nós estamos em trâmites de papelada, né?
6: Certo.
7: E eu pedindo muito para que Deus abençoe a gente para um cantinho que a gente consiga recomeçar a nossa vida.
6: Perfeito. E é em Deus que você vai se revigorar.
7: Sim,
6: é Ele que te
7: sustenta. Padre, toda quinta-feira eu vou à missa aqui na Praia Grande.
6: Que bom.
7: Eu choro muito, muito. Eu falo assim, Senhor, é para Ti que eu entrego a minha dor.
6: Entendo.
7: E eu choro lá e saio aliviada, sabe?
6: Existem dois tipos de choro. Existe um choro que é o choro da dor. E outro é o choro dos desesperados.
7: Sim,
6: e esse não é o seu.
7: Não,
6: o seu
7: padre.
6: É da dor.
7: Sim, eu
6: Mas...
7: sinto saudade, padre.
6: É, saudade... Mas eu lhe digo, filha, esse Deus que está te sustentando, você está pedindo certo. Recomeçar, encontrar o seu lugar de equilíbrio entre você, seu marido,
7: Sim.
6: e decidir ser feliz.
7: Sim, nós decidimos, padre, que a gente tinha que ser pelo menos 100% nunca mais.
6: Certo.
7: Né? Mas 70% eu tenho a obrigação de ser, padre.
6: Com a graça
7: então,
6: de Deus será.
7: Isso. E a gente está tentando, padre. Todos os dias a gente tenta. É um dia por vez.
6: Você gostaria de deixar o nome dela para levar em oração?
7: Sim, padre. Sim, o nome dela é Maiara Ramos Mota.
6: Maiara
7: ela... Ramos Mota. Ela tinha 22 anos e o ano passado, quando ela faleceu, ela ia se informar como enfermeira, padre.
6: Tá certo. Levarei no altar do Senhor. Hoje eu celebro em dois horários alternativos, às 4 horas da tarde e às 5:30 da tarde, para quem quiser participar, 4 horas da tarde e 5:30 da tarde. Levarei, Luciana. Obrigado pelo seu testemunho tão edificante. Meu grande abraço à Praia Grande. É, lá temos a TV Evangelizar, canal 50.1. Rádio Boa Nova FM, Jorge da Paz. Bispo Dom Joaquim Mol, da Diocese de Santos. Voltamos já.
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6: A partilha de vida que escutamos da Luciana, lá de Praia Grande, você percebe que é uma pessoa lapidada em Deus e amadurecida na fé. Por isso, eu comecei com as catequeses, às terças-feiras, às 5 horas, sempre com uma nova catequese. Você, oportunamente, você vai fazer uma esteira, você vai, sei lá, varrer a casa, você vai fazer uma atividade, deixe rodar a catequese desta terça-feira. Está no YouTube, Padre Manzotti. E o tema central é buscar a maturidade. Buscar a maturidade exatamente quando se perde uma pessoa, uma mãe perde uma filha tão nova. Buscar a maturidade para os contratempos da vida. Buscar a maturidade na perda de um emprego. Como chegar nessa maturidade não cronológica? A cronológica seria outra temática. Aqui é espiritual. Por isso, YouTube Padre Manzotti. Você não precisa assistir, você pode ouvir. Então você pode pôr no fone de ouvido, você pode ir no carro, você pode fazendo uma esteira, você pode fazendo uma caminhada. São o que? 20, 30 minutos? Mas sempre uma catequese de aprofundamento. Atrás já tem sobre o Espírito Santo 6 catequeses. A outra catequese era sobre como fortalecer a fé. E a recente, a busca da maturidade. Faça isso. Você tem hábito de escutar enquanto faz uma atividade? Você vai cozinhando e coloca lá. E vai escutando. Por isso, eu evito usar recursos audiovisuais para que seja realmente uma escuta. Está aí a dica. Catequese, aprofundamento, maturidade. Escute o que as pessoas têm dito sobre a leitura orante. Escute.
12: Que é o Máximo Anderlei de Limeira, Pernambuco. Eu lhe escuto por todas as rádios que o senhor imaginar. Assim, eu geralmente escuto pela Rádio Recife, né?
6: Opa!
12: Eu tenho um radinho que pega internet, aí eu escuto pela Rádio Recife.
6: Um abraço.
12: Aí quando não pega, eu boto na Rádio Olinda. Aí quando não pega, eu boto na Evangelizar, eu saio procurando. Tem a Metropolitana de Caruaru, tem aqui a de Limoeiro, né? A Princesa do Capariba, eu saio procurando. Pra não deixar de ouvir, a leitura orante de Jó é muito emocionante. Eu me arrepiei.
6: Forte.
12: Homem,
6: forte.
12: A casa cair, matar os filhos de Jó. Que situação, esse homem já devia ter se acabado, porque não tem cristão no mundo que aguentaria
6: isso,
12: não,
6: é ver
12: seus filhos todos morrer. Jó sofreu muito, mas também foi um homem de muita fé, viu, porque
6: isso,
12: ali
6: fé
12: foi
6: inabalável.
12: Um homem de fé, quem dera eu ter a fé que Jó teve, mas é bonito, viu, parabéns, padre, o senhor evangeliza e nos faz uma catequese muito bonita, viu, sou muito grato a Deus. Sim, padre, toda vez que eu vou à missa, viu, aos domingos, eu carrego o aplicativo, viu, do Evangelizar para acompanhar a primeira leitura, a segunda, o salmo e o evangelho. Obrigado por tudo, padre, Deus abençoe a Associação Evangelizar, viu, e a todos aí, padre, Deus te abençoe grandemente, sempre reto pelo senhor, viu.
6: Obrigado.
12: Um forte abraço.
6: Ô Márcio Vanderlei, primeiro meu abraço a Pernambuco, povo pernambucano querido. E ele disse, acompanha pelo aplicativo, pelas rádios. Aí diz, vai para Recife FM. Marcelo Pitanga, meu abraço. Vai para Olinda. Ivanildo, da Obra de Maria. E lá nós temos a TV Evangelizar. E é forte a TV. 47.1. Minha saudação, Dom Paulo Jackson Nóbrega, arcebispo de Olinda e Recife. Filhos queridos, e ó, ganhei meu dia. Aí, sabe o que ele faz? Você já tem no seu celular? Você faz assim, meu filho, você vai na sua loja de aplicativos e baixa o aplicativo da Obra Evangelizar. Estou fazendo aqui no meu celular. E aí, ó, você tem, eu vou começar por aqui, TV Evangelizar, você tem Rádio Evangelizar, a Lumen, a Clube, e aí você tem a liturgia diária. Eu uso sempre. E ele vai na missa ao domingo, ó que maravilha. E, por exemplo, hoje eu tô aqui, ó, Barnabé, hoje é dia de Barnabé. Era um homem bom, cheio do Espírito Santo e da fé. Tá ótimo, faça isso. Eu, nas missas do meio-dia, às vezes eu dou recadinho, ó. Hoje a lição de casa é ler de novo. Onde foi isso? Leia de novo a primeira leitura, que foi a história ontem de Elias e os profetas de Baal. Antes de ontem, memória boa, foi a viúva de Sarepta. Então, tá aí, baixe no seu celular. Vamos agora à leitura orante? Já estamos terminando, Jó. Mas hoje é emblemático. Bíblia aberta, cartilha de oração.
13: Jesus Cristo pregava o evangelho.
6: Sem pressa.
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6: Jó. Capítulo 42, versículo 1. Agora, última resposta de Jó a Deus. Atenção, toca a corneta, sacristão. Última resposta de Jó a Deus. Como um preâmbulo, lembremos, Deus falou, Deus não condenou Jó, apenas mostrou a grandiosidade da criação e perguntava a Jó: onde você estava quando tudo foi feito? E agora Jó dá a última palavra. O que falará Jó? Preste atenção, versículo 1. Então, em resposta ao Senhor, Jó disse: eu reconheço que para ti nada é impossível. Eu vou colocar o sujeito, que é o culto, eu vou ajudar tornando ele claro. Ó Deus, ele está falando para Deus. Eu reconheço que para ti nada é impossível. E que nenhum dos teus planos pode ser impedido. Meu Deus, aqui bastaria. Para Deus, ó Deus, para ti nada é impossível. Diga isso, filho. Diga isso, filha. Coloque a imagem de Jó agora, por favor, na televisão. Olha onde esse homem está. Olha a situação que ele se encontra. Eu descrevo pelo rádio, cheio de lepra, no chão, coberto de cinzas. Mas ele, diante de Deus, diz: eu reconheço, Deus, que para ti nada é impossível. E nenhum dos teus planos pode ser impedido. Tu me perguntaste como me atrevi a pôr em dúvida a tua sabedoria, Deus, visto que sou tão ignorante. É que falei, Deus, de coisas que eu não compreendia, coisas que eram maravilhosas demais para mim e que eu não podia entender. Eu falei de coisas que vão além da minha razão. Eu falei, Deus, de coisas que vão além do meu compreender. Deus, eu falhei, sim. Eu coloquei em dúvida a tua sabedoria diante do meu sofrimento. Mas quem já não fez isto? Sem pressa, só vou atender um. Eu volto nesse texto que ele é lapidar. É a última palavra de Jó. Volte comigo.
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3: 13:50.
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0: Volta para fofocar e após passagem pelo SBT, Joaquim Lopes acerta retorno à TV Globo. Pois é, gente, olha, após uma passagem rápida pelo SBT, onde atuou na série E Agora, Quem Vai Ficar com a Mamãe, o ator Joaquim Lopes, de 46 anos, acertou seu retorno aos folhetins da Globo após 6 anos. Joaquim está confirmado em um dos papéis centrais de Nas Profundezas do Amor, uma das novas tramas verticais da emissora carioca. O elenco também conta com Natália Ayala, Ana Beatriz Nogueira e Jéssica Córias. Opa, vamos de volta, né? Bem-vindo, Joaquim Lopes, da Rede Globo. Quer mais? Eu volto já já fofocando por aqui, tá? Então segura a onda. Volte já.
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0: 13 horas e 1 minuto.
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0: 14 horas e 5 minutos.
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4: 14 horas e 21 minutos.

0: Bem de volta! E quem disse? A experiência diminui a ansiedade diante das dúvidas. Lucinha Lins, gente, nossa queridíssima atriz Lucinha Lins, de 73 anos, abriu o coração ao falar sobre envelhecimento e os desafios enfrentados por pessoas da terceira idade em entrevista, né, ao portal Viva Notícias. Ao refletir sobre etarismo, liberdade adquirida com a maturidade, a relação dos mais velhos com a tecnologia, a artista destacou que envelhecer faz parte da vida e defendeu a importância de acolhimento, paciência e suporte para quem precisou se adaptar à era digital, né? Envelhecer faz parte da vida e envelhecer bem, com alegria, com possibilidades, com sonhos, sonhar os desejos sempre fazem parte do nosso coração, né? Então a maturidade traz certezas melhores e a experiência diminui a ansiedade diante das dúvidas, declarou Lucinha, que em breve poderá ser vista em A Viagem, o filme. Então tá, gente, quer mais? Ah, eu já volto, tá? Fofocando mais por aqui. Se liga, volto já.
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8: 14:36.
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3: 5 horas, 45 minutos, o nosso Parada Sertaneja tá bom demais, hein, gente? É só sucesso o tempo inteiro, é só moda boa. E claro, por aqui eu vou de abraços. E lembrando, você pode pedir a sua música, faça como nossos ouvintes aqui, ó. Estão mandando muito áudio, tá repleto de mensagem. É no 37-3513-0001. E você faz o seu pedido musical, o seu oferecimento de abraço. Se tiver aniversariante aí, ó, no pedaço, pode estar mandando mensagem aqui também, tá bom? 37-3513-0001.
4: Ô, Lucianinho, boa tarde. Lucianinho, Catitu.
3: Alô, Catitu.
4: É, gostaria de ouvir uma música aí com o Rick Renner, Escolta do Galum. Manda um abraço à minha irmã Delba lá na Coca, minha irmã Patinha, o cunhado de Berna e Bitira, meu irmão Divino e a Beth lá em Bom Despacho, pra toda essa galera aqui da Puxada de Cana aqui, os pessoal das frentes de serviço também, frente 2, frente 3 e frente 4 e frente 6.
3: Sim.
4: E pra todos que gostaram da música aí, uma boa tarde aí, tudo de bom.
3: Valeu, valeu, meu querido, um grande abraço pra você, Catitu. Pessoal da Agropel aí também marcando presença, valeu demais, tá bom? Uma ótima tarde. A Ivanilde do Chup Chup tá aqui, tá ela, tem a... A Nelita, é isso? A Nelita também tá participando com a gente, boa tarde. Bora, inclusive, atender pedido musical antes, né, do Catitu aí. Eu tenho que atender o pedido musical aqui da Vânia Silva. Pediu pra gente ontem mesmo, Rio Negro e Solimões. E, claro, o pedido dela é uma ordem, né? Bora então, Vânia. Aumente o volume do rádio, bora curtir. Essa é boa.

0: 5 horas, 58 minutos, soma os ponteiros. Ataíde e Alexandre, laço aberto. Olha só, minha turma, deixa eu mandar um grande abraço aqui para aniversariante do dia, Alcione, é isso? Boa tarde.
1: Boa noite, Lucianinho, tudo bem, né?
0: Tudo bem, e você?
1: Manda uma música boa para mim hoje, para me ouvir aqui. Ficar feliz, que hoje eu tô completando mais uma primavera.
0: Olha, que bacana, hein?
1: Graças a Deus.
0: Graças a Deus.
1: Mais um ano de vida. E que ele me conceda muitos e muitos mais anos de vida.
0: Um feliz aniversário pra você, minha querida. Já já tem música, então, né? Celebração dessa data tão especial. Um forte abraço, tá bom? Alô, Ariadna! Nas casas populares, tá acompanhando a nossa programação. Muito obrigado pela participação. E lembrando, hein, turma, que você pode participar também pelo nosso contato e WhatsApp, é o 37-3513-0001. Não se esqueça, salva aí, é o contato aqui da Exclusiva. Fique atento, tá bom? Pode pedir a sua música, pode pedir o seu abraço, fique à vontade. Olha só, neste exato momento, tá chegando por aí na sua rádio Exclusiva, no seu Parada Sertaneja, a nossa oração. Ave Maria!

É hora do Ângelus. Hora de fazermos a nossa prece em homenagem à Virgem Maria, pedindo a sua bênção pela paz das famílias, pela paz dos amigos, pela saúde daqueles que nos são mais caros.

Ave Maria, cheia de graça, o Senhor é convosco. Bendita sois vós entre as mulheres. Bendito é o fruto do vosso ventre, Jesus. Santa Maria, Mãe de Deus, rogai por nós, pecadores, agora e na hora da nossa morte. Amém.

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4: 6 horas, 7 minutos, ótima noite pra você, noite de quinta-feira e o sereno cai, hein, turma? É. Deixa eu mandar um grande abraço aqui pra Ildeane, né, acompanhando a nossa programação. Ela tá no bairro William, forte abraço pra você, Ildeane. Outro abraço eu deixo pra ela, pra Vitória, lá no bairro William também. Essa turma maravilhosa participando, muito obrigado, viu, pela participação.
7: Ô, Lucianinho.
4: Como é que tá,
7: boa
4: meu
7: tarde,
4: querido?
7: A todos da rádio aí, pra você e pra todos. Manda uma música do Mato Grosso e Matias pra nós aí, qualquer uma dias, tá bom?
4: Pode deixar.
7: Tá falando aqui é o Ninho. Beleza.
4: Valeu, Ninho. Um grande abraço. Ótima noite. Boa quinta-feira pra você. Eu vou procurar um aqui, caçar, né? Fuçar nossas pastas. E pegar uma no talento de Mato Grosso e Matias. Combinado, meu parceiro? Inclusive, bora oferecer essa aqui lá pra Alcione, que tá aniversariando hoje. Pediu música boa. E a gente vai de Leandro e Leonardo. Sublime Renúncia.

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0: 18 horas, mais 20 minutos, 6 horas, 20 minutos, aqui no seu Parada Sertaneja. Uma excelente noite pra você, noite de quinta-feira, tá boa, hein, gente? Ah, boa demais. Deixa eu mandar um grande abraço pro Júnior Marimbondo. Pois é, tá participando com a gente, pedi um abraço também pro pessoal lá no sítio, né, do Buriti do Canto. A esposa dele, a Zilda, o filho João Lucas, toda a família aí marcando presença, estão representando aqui no Parada Sertaneja. Um grande abraço pra você, Júnior, pra toda a família. Valeu, viu? E lembrando, hein, gente, que você pode participar, pedir a sua música, pedir o seu abraço no 37-3513-0001. Bora com mais música? A Fama, do Boi Barroso.

0: não vai.
1: E o Bento que chega em casa de madrugada?
0: Ah.
1: Mulher acordada, só esperando, né?
0: Ah.
1: Bonita, hein? 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
2: 6:29, uma ótima noite pra você, sintonizado. Olha só, minha turma, o Anderson Neguinho tá, ele e toda a rapaziada lá no bairro Várzea das Flores. Estão acompanhando, tá na casa de quem mesmo? Depois manda pra cá, viu, Anderson, novamente. A Terezinha também chegou participando, gente. Pois é, uma ótima noite pra você, Terezinha. Excelente quinta-feira, minha querida. Valeu demais pela participação. E lembrando, você pode pedir a sua música, ainda é válido, pedir a sua música ou também o seu abraço até às 7 horas da noite, tá? Você pode pedir aqui no Parada Sertaneja. É o 37-35-13-0001. Bora com mais música? Tunique Tinoco, Rei do Gado.

Cast, 6 horas 37 minutos. Uma boa noite pra você que se liga aqui no Parada Sertaneja. Isso foi Gian Giovanni, o grande amor da minha vida, mais conhecido como Convite de Casamento, né? Deixa eu mandar um grande alô aqui, gente. Eu esqueci lá na casa do Anderson, né? Ou melhor dizendo, na casa do Joaquim. Tem que mandar um abraço pro dono da casa. O Joaquim tá lá acompanhando, tá ele, o Anderson. Toda a rapaziada marcando presença. Ótima noite pra vocês. Bora agora de evidências. Chitãozinho e Chororó.

passear na Inglaterra, em Londres, né? O marido e a mulher acomodou numa mesa, num restaurante, poder jantar, né? Aí o garçom falou, o que que o casal deseja? Falou, eu quero um filé mal passado. O cara falou, o senhor tem certeza? E a vaca louca? Sei lá, pergunta pra ela, olha.